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2: 6 horas e 16 minutos.

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Olá, meus amigos amantes da cantoria, bom dia, minha gente. Estamos aqui hoje, 7 de outubro, uma quarta-feira. Na mesa de som, Célio Vaz, no microfone do poeta Chico Dias, mandando um bom dia para você de toda a região, onde quer que você esteja, tá ouvindo a difusora, que seja através do rádio, seja através do aplicativo, do Rádio Net, né? Como diz a história. Tá tudo bem, viu? Vamos anunciar avisando a cantoria. Dizendo que no sábado próximo estaremos ali no Bar de Gracinha Zé Mildo, a partir das 10 horas da manhã, cantando de repente pros amigos. Repente de canção, viu? Pedro Lourenço Chico Dias. No dia 18 de outubro, tá chegando, tá bem pertinho a cantoria aí do Sítio Cachoeira, no bar do nosso amigo Leonardo. Leonardo, Fernando e Fátima, convidando os amigos pra a partir das 6 horas da noite do dia 18 de outubro. Chico Dias e Pedro Lourenço, vai ser bom demais. Você é nosso convidado especial, viu? A cantoria do dia 8 de novembro, tá muito longe ainda. Eu combinei ontem com o nosso amigo Francisco Torres e vou combinar com o Raimundo Queiroz, viu? Porque tem que ser bom para ambas as partes, nem só para mim, nem só para Raimundo. Tem que ser? É, dia 8 eu não vou poder fazer porque eu trabalho à noite e agora com o trabalho agora aqui com o ponto eletrônico, você não pode botar o cabo para trabalhar no seu lugar, porque não tem como o cabo bater o ponto no seu lugar. Então, eu só posso cantar até 5 horas da tarde. Ele disse que lá pode entrar pela noite. Então, tem que escolher outra data, viu? Outra data. Do dia, possivelmente, novembro. Possivelmente no dia 21, 22, a gente vai.

combinar com o Raimundo Queiroz, tá certo? Bom dia pra Francisco Torres, que tá ouvindo a gente aí no Baixinho do Silvestre, viu? Beleza pura? Aliás, dia 15, pode ser dia 15 de novembro, viu, Francisco Torres? Eu tô vago dia 15 de novembro, viu? Eu trabalho 8, 10, 12, 14, 15 não, tá certo? Tem que fazer as coisas de acordo com a lei. E tem que cumprir a lei, né, compadre? Tem uns cabos aí que não estão querendo cumprir a lei. Mas se não cumprir a lei, o pobre leva fumo. Alô, meu amigo Fernando, bom dia pro senhor, bom dia pra dona Fátima aí na Cachoeira. Bom dia, seu Raimundo, bem-vindo na Lagoa dos Milhões. Muito obrigado, seu Raimundo, por tudo. Daqui a pouco uma canção a pedido de seu Raimundo, bem-vindo. Uma canção com a velhinha Lucinha Saraiva. Não é dela, mas ela canta muito bem, né? Alô, seu Manoel Freire, dona Raimundo, dona Raimundo. E seu Manoel aí no sítio chapado do doutor Severiano. Se ele vai, se já tiver alguma coisa pronta aí, sapeca no ar aí, meu filho.

Muito bem, minha gente, estamos ouvindo a Difusora de São Miguel. Você tá ligado na Difusora, tá ligado no programa Viola Versa Canção, há mais de 20 anos no ar. 6 horas e 42 minutos, ouvimos aí Hipólito Moura e o poeta Oliveira de Panelas. Quase não me lembro, viu, Celimar? Tô só o bagaço, eu acho que não duro mais 150 anos não, viu? Alô, meu poeta Zilmar de Souza em Manaus. Muito obrigado, poeta, pela compreensão, pelo que você tem feito pela gente. Zilmar de Souza patrocina muitos programas. Ele que é um fã da cultura, é um poeta bom, já cantou mais de 40 anos em rádio e continua sempre fazendo parte da cultura. Obrigado, viu, poeta Zilmar de Souza, viu? Independentemente do que você seja, qual religião, qual partido você seja, você é meu amigo, isso é o que importa, tá bom? Minha gente, nós vamos dizer mais uma vez que nós estaremos cantando no dia 18 de outubro. Tá chegando! Bom dia, meu amigo Fernando. Cadê Badu, Fernando? Vamos ver se nós pega Badu pelas orelhas, vamos levar pra aí. Vamos ver se a gente junta uma meia dúzia de amigos bons. Silvério Barros, dá um pulinho lá, Silvério. Não fica só moitado em casa não, meu filho. Viu? Você que já com quase 90 anos, ficar moitado em casa, vai mais ligeiro, viu? Bom dia pra meu amigo Silvério Barro, Dedé Raimundo Franco, cadê você? Ô, Silvério, diga o Dedé que eu tô com uma saudade dele danada, viu? Vamos juntar uma turma boa na cantoria. Seu João Bosco talvez dê uma passadinha por lá, né, seu João Bosco? Lá no nosso amigo Fernando, o Fernando já foi cantoria aí. E vamos fazer aquela festa de viola no dia 18, a partir das 6 horas da noite. 18 de outubro, não esqueça, tá bem pertinho. Alô, poeta Pedro Lourenço. Vai ser uma beleza. Minha gente, Zé Benoni tem um triciclo pra vender, viu? Pra quem não sabe o que é triciclo, é aquele bicho que tem três rodas, viu? Tem uns cabos que não sabem, viu, Sérgio Vaz? Eu mesmo sou matuto, eu pensei que triciclo era um negócio de comer, viu? Então, tem um triciclo pra vender. É novo. Pela metade do preço do novo, viu? É novo, mas ele comprou, não usou na linha. Pela metade do preço do novo. Vai lá nas crioulas, meu filho. Corra o quanto antes, que coisa boa e barata, vai logo, viu? Zé Benoni tem pra vender um triciclo. Primeira, viu? O bicho é energia, bateria, né? Não gasta gasolina, não gasta óleo, não gasta. Entendeu? É só não usa água, né? Mas a energia, carregou a bateria, você vai andar à vontade, o bicho nem zoada faz, é uma beleza. Bom dia, Zé Benoni aí nas crioulas e bom dia, turma boa aí nas crioulas. Seu Raimundo, bem-vindo, Ô, seu Raimundo, muito obrigado. Seu Raimundo, bem-vindo, pede a canção Caveirinha, Lucinha Saraiva. Rapaz, você quer ser gostar de coisa boa, viu? Lucinha Saraiva cantando de Edezel Pereira. Uma canção bonita aí. Como é o nome da canção, Sérgio Vaz? Que eu esqueço o nome dela? Problema de amor, né? Problema de amor. Sapeca no ar, é pedido do meu amigo, viu? Raimundo, bem-vindo.

Muito bem, ouvimos aí a pedido de seu Raimundo, bem-vindo aí da Lagoa dos Milhões. Bom dia, seu Raimundo, bom dia pra todos da família, sua esposa. Bom dia pra meu amigo Tiago. Tiago tá morando aqui, vizinho João Bosco, viu? Mas já tava gravado aí, que ele tava na Lagoa dos Milhões, mas não tem problema, né? Bom dia, Tiago, muito obrigado aí por tudo. Bom dia, seu João Bosco. João Bosco é uma pessoa minha, uma pessoa que eu quero muito bem. João Bosco é meu amigo, viu? De sempre, né? De agora não, de sempre, faz muito tempo, viu? Bom dia, seu João Bosco. Bom dia a todos aí do Alto Santa Teresa. Avisando mais uma vez, nosso amigo Zé Benoni tem um triciclo pra vender, viu? Novinho, novinho, viu? O preço é bom. Eu vou só dizer o preço, não vou dizer o valor, mas é a metade do preço novo, viu? E é novo. E é novo, viu? Os pneuzinhos tem os cabelos ainda. Pode procurar Zé Benoni aí nas crioulas, que você vai fazer um bom negócio. Bom dia, Zé Benoni. Sérgio, vai, depois os comerciais, você prepara aí a canção Conselho ao Filho Adulto, depois você prepara aí com outros aí, com Candé, com qualquer um aí, com Pedro Lourenço, Paulo Nascimento, você quem sabe aí, viu? 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Mandar um bom dia a um amigo que eu conheci numa cantoria, nosso amigo Zé do Gonçalo e sua filha Fátima, aí no sítio Pau Branco. Bom dia, muito obrigado por tudo, viu? Tá bom? Fiz uma cantoria boa aí com Pedro Lourenço, na promoção da nossa amiga Celina e da nossa amiga Rita. É, foi uma beleza, viu? Alô, meu poeta Francinilson, bom dia Francinilson, bom dia Dona Zefinha, bom dia Dona Zefinha, bom dia Francinilson, casado de gente boa, aí no Alto Santa Teresa, não sabe eles vão estar com a gente lá em Gracinha, com toda certeza, viu? Alô, Chico Rocha, Cid Cavão, de Pereira, Ceará, muito bom dia. Avisando mais uma vez que no dia 18 de outubro estaremos cantando ali na Cachoeira, no Bar Leonardo, na organização do Leonardo, Fernando e Dona Fátima. Cantoria com Pedro Lourenço e Chico Dias a partir das 6 horas da noite. Você é nosso convidado especial. Sérgio Vaz, o que é que tem pra nós aí, meu filho? Tem os comerciais, você solta aí, depois solta mais uma canção e a gente volta já.

0: 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Um bom dia especial para meus amigos, o vereador Tenente Rogério, vereador atuante na Câmara Municipal de São Miguel. Poeta Gilmar de Souza, ele que é de Coronel João Pessoa e mora há mais de 40 anos na cidade de Manaus, capital do Amazonas. Bom dia, poeta Gilmar de Souza, nosso grande parceiro. Manuel Freire e Dona Raimunda, no sítio Chapada, Doutor Severiano. Elita e Zé Dativo, na Serra dos Marinheiros. Antônio Agostinho e Fátima, na Serra dos Marinheiros. Doutor Nivaldo Moreno e Gorete, em Coronel João Pessoa. Xuxa, no Varrelo. Davi, na sua grande mercearia, aí no sítio Varrelo. Bom dia para Davi, para seus clientes e amigos. Zé Nogueira e Maria Rita, minha grande parceira Maria Rita, aí na Cachoeirinha de São Miguel. Meu amigo João Bosco, no Alto Santa Teresa, no seu bar, um bar bem organizado na rua Cicero Luiz. 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Bom dia, João Bosco. Bom dia para meu amigo Raimundo Bem-vindo e seu filho Tiago, na Lagoa dos Milhões. Zezinho de Zé Pedro, no sítio Burões, de São Miguel. Bom dia para todos os amigos e amigas, comerciantes, de modo geral. 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
1: Muito bem, ouvimos aí o Apoio Cultural. E agora nós vamos tocar a última de hoje. Tono Oliveira já está por ali, né? Nessa quarta-feira maravilhosa, graças a Deus estamos com saúde e paz. E isso é o que interessa. Bom dia você da distância, bom dia você de perto. Está ouvindo a gente. Que Deus abençoe todos nós, né? Todos nós, de modo geral. Tá bom? É, vamos dizer que eu ia marchar na Serrinha dos Marinheiros, mas recebi aqui um comunicado aqui para ir só amanhã, você é para ir amanhã. E mandar um bom dia também à minha amiga Maria Rita, mais uma vez aí na Cachoeirinha. Obrigado, Maria Rita, pelas notícias. Alô, você do Olho d'Água Dança, alô, Arcanjo Rego, Dona Fátima. Alô, Sonho Neuminha, bom dia pra vocês. Bom dia a vocês aí do Bonito, né? E toda a região aí do Encanto também. Um bom dia especial. Vamos trazer a última de hoje. Amanhã tem mais Viola, Versa e Canção. Até amanhã.

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1: Olha aí, gente, bom dia, né? 7:03, 7:03, bom dia, meu amigo, bom dia, minha amiga. Já estamos no meio da semana, né? Meio de semana, hoje é quarta-feira, 7 de outubro de 2026. Aquele bom dia, muito obrigado, estamos chegando para ficar na sua companhia novamente com mais um programa Difusor O Povo no Rádio. Vamos trazer a boa música, né? Atendendo o seu pedido musical, né? Tem informação, notícias, horóscopo do dia e você aí do outro lado, né, participando também, né? E a você, aniversariante de hoje, parabéns, muitíssimas felicidades. Quem está aniversariando hoje é o nosso amigo Ed Carlos, lá das Crioulas também, né? Está aniversariando hoje, grande Ed Carlos, nosso amigo das antigas, né? Valeu, valeu, muito obrigado pela sua audiência e pela sua sintonia, que esta quarta-feira seja de muita prosperidade, realizações e muita coisa boa, que Deus esteja abençoando todos, sempre e sempre. A partir de agora eu conto com a sua grande e honrosa audiência, o programa da manhã só está começando. Bom dia, ótima quarta-feira para você.

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1: Olha aí, bom dia, 7h15. Tá aí começando bem, né? O nosso programa aí, encerrando com a musicazinha, né? Da Rádio Difusora. A música ficou legal. Valeu, né? Bom dia pra você. Muito obrigado pela audiência. Meu amigo Benedito tá ouvindo a gente lá no Bar da Pururuca, ali no Mercado Público, né? O grande Benedito. O homem é bom, viu? Já mandou mensagem aqui pra gente. Tá ouvindo, né? Seu Chico Barbosa, lá em Jaguaribe, no Ceará. Muito obrigado aí pela audiência, também ouvindo a gente através do Rádios Neto. A galera que tá chegando, né? Jeremias, em Coronel João Pessoa. Maria de Fátima, em Venha Ver. Meu muitíssimo obrigado aí, né? Todo mundo na sintonia. Tá valendo demais. Dona Socorro da Lagoa Nova. Deixa-me ver aqui. Seu João de Deus e Dona Leopoldina, lá no Agreste de Cima também, né? Ouvindo já a gente, já mandando mensagem aqui. Meu muitíssimo obrigado pela sua audiência e pela sua companhia, né? Ainda deixa-me ver aqui, seu JB, né? Seu José Benoni, lá em Águas Lindas de Goiás, também sintonizando a gente. Dona Lindalva Lima, da Lagoa dos Marinheiros. Dona Fátima de Fernando, lá na Cachoeira. Nosso amigo Eduardo, lá do São Pedro, também está ouvindo a gente. Muito obrigado, né? A galera que está chegando, mandando aí mensagem para a gente. Vamos trazer agora o presente diário, né? Um devocional para aqueles que buscam a Deus. É a mensagem bíblica para esta quarta-feira. Bom dia, bom dia.
2: Eu do
1: Cipurão,
2: estou ligando para...
1: Oxi, vamos lá, né? Vamos de novo. Rapaz, a internet vai dar trabalho. Eu enviei o presente diário aqui e não chegou ainda. Ele tá vindo de pé por dentro. Mas vamos lá, vamos trazer aqui o presente diário, né? O devocional para aqueles que buscam a Deus, né? Que é a mensagem bíblica que a gente passa todos os dias. Vamos enviar novamente aqui, né? Para o zap da rádio, para se dar certo, para a gente passar aqui o presente diário, um devocional para aqueles que buscam a Deus. Mensagem bíblica, bom dia.
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4: Hoje é dia 7 de outubro e o título, Compaixão, leitura bíblica em Judas, capítulo 1, versículo 22. E o destaque, João, capítulo 17, versículo 21. Para que todos sejam um, Pai, como Tu estás em mim e eu estou em Ti, que eles também estejam em nós, para que o mundo creia que Tu me enviaste. Quando Judas escreveu sua carta, pessoas haviam se infiltrado no meio da igreja, levantando dúvidas e propagando ideias erradas sobre Jesus. Mas o escrito tinha outra finalidade. Com a intenção de exortar os irmãos, ele decide escrever um dos textos mais curtos, porém mais significativos de toda a Bíblia. Nesse cenário de desinformação e de pessoas que passaram a questionar a fé cristã, Judas trouxe uma exortação impressionante. Tenham compaixão daqueles que duvidam. Versículo 22. Antes, ele já havia dito, mantenham-se no amor de Deus. Versículo 21. Há pessoas que começam a jornada de fé e têm muitas dúvidas. Existem outras que, por diversos motivos, têm níveis de conhecimento diferentes. Há ainda aqueles irmãos que são crianças na fé. Em relação a esses, devemos agir com compaixão e apoiá-los no sentido de estimulá-los a conhecer o Senhor cada vez mais a partir da palavra. O amor é uma das formas de incentivo. A pessoa que visita uma igreja e é acolhida com amor passa a ter uma percepção diferente do que é o Evangelho de Jesus. Nesta era digital, o acesso à informação está a poucos cliques. E aquele que tem recursos e condições de chegar ao conhecimento com facilidade, muitas vezes sente-se donos da verdade e desprezam os que não possuem nada disso. Na jornada cristã, é inaceitável que existam frieza, desconexão e grosseria. Somos humanos, mas, como filhos de Deus, ao ofendermos alguém, ofendemos também ao Pai. Já provamos da compaixão e da graça do Senhor, então devemos replicá-las em nossas relações. como você tem tratado as pessoas de seu convívio? E como lida com aqueles que cruzam seu caminho e que nada podem lhe dar em troca? Tenha compaixão deles e, pelo exemplo, seja a primeira Bíblia que muitos lerão. Assim, você sempre glorificará o nome de Jesus onde estiver. Use a sabedoria no trato com as pessoas para que elas percebam Jesus Cristo em você. E esse foi o nosso presente diário.
1: Tá aí o presente diário de hoje, né? Para você que acompanha aqui, né? O presente diário, o devocional para aqueles que buscam a Deus. Todos os dias uma mensagem bíblica, né? Bem repassada para você que gosta de ouvir o nosso programa, né? Maria de Fátima, minha amiga, tá ouvindo a gente lá no Venha Ver, né? Ouvindo aí, pessoal de Venha Ver ouvindo aqui o nosso programa também. Meu muitíssimo obrigado, né? Maria de Fátima é gente boa demais. Sua filha Elaine também, né? Ela tá querendo ouvir, Célio, retrovisor com Fagner. Pronto, minha amiga Maria de Fátima. Participou cedo hoje. Valeu, valeu. Grande Maria de Fátima lá do Venha Ver, nossa amiga, ouvinte. Sempre sintonizando aqui o nosso programa. E vai ouvir aí Fagner retrovisor. Essa música também do Fagner a gente manda para Fabiana Souza. Fabiana Souza é lá de Pereira e é fã do Fagner também, né? Muito obrigado pela audiência e pela sintonia. E a minha amiga Dona Lindalva Lima, lá da Lagoa dos Marinheiros, hoje ela não quis soltar a voz, né? Mandou um textozinho aqui pedindo a música. Festa no interior. Festa de interior com Vitor Fernandes. Valeu, né? Muito obrigado aí, Dona Lindalva Lima, o pessoal da Lagoa dos Marinheiros, sempre ouvindo a gente. Meu amigo Benedito, homem é bom, né? Tá ouvindo a gente lá no Mercado Público, lá no Badapururuca, né? Ali no Beco. Valeu, o grande Tiago também ali vizinho, né? Tiago das Verduras. O homem é bom também, viu? Sempre escuta a gente quando pode. Valeu, muito obrigado aí pela audiência e pela sintonia. A galera que nos escuta onde quer que você esteja, né? Onde quer que você sintonize, tá valendo demais. Bom dia, uma ótima quarta-feira para todo mundo, né? Daqui a pouquinho tem as primeiras previsões astrológicas para esta quarta-feira, ok? Já são 7h22. Música pedida é música tocada.

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5: É isso aí, né? Estamos de volta. Bom dia, já já vamos trazer as primeiras previsões astrológicas para você que acompanha aqui, né, o programa Difusor do Povo no rádio e gosta de ouvir o horóscopo do dia, né? Saber das previsões astrológicas. Bom dia, nossa amiga Helena, tá ouvindo a gente lá em Hereré, no Ceará. Sério, prepare uma da Roberta Miranda aí para ela, pode ser duas taças, né? Para nossa amiga Helena Lourdes Diógenes, ouvindo a gente lá em Hereré, no Ceará, né? Valeu, minha amiga, muito obrigado aí. Meu amigo Denizar de Rocha, lá em Pereiro, também ouvindo a gente, né? Muitíssimo obrigado aí. Sério, ele tá querendo ouvir uma música na voz do grande e saudoso Clóvis Barbosa, ó. Valeu. Grande Denizar de Rocha, lá em Pereiro, ouvindo a gente. Mandando aí para Fabiana Souza, Veroneide, Vanessa e todos que estão na sintonia do nosso programa, né? Nosso amigo Denzar de Rocha é nosso ouvinte lá em Pereiro, no Ceará também, mandando aí a música com o grande e saudoso, né? Nosso amigo Clóvis Barbosa. Tá querendo rir uma das boas aí, né? Na voz do grande e saudoso Clóvis. Seu Zezinho, meu amigo, valeu, tá ouvindo a gente lá nos Purões. Muito obrigado aí pela audiência e pela sintonia. Já já a gente vai trazer as primeiras previsões astrológicas. Depois dessas duas músicas, a gente volta já com as primeiras previsões para esta quarta-feira. Beleza? Já são 7h42. Música pedida é música tocada. Bom dia, bom dia.

0: Essa vai pra você.
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2: É isso aí, né? Estamos de volta e você ouviu o grande e saudoso Clóvis Barbosa cantando essa música belíssima. Foi para o nosso amigo Denizar de Rocha. Tá lá em Pereira ouvindo a gente, né? Muito obrigado mesmo pela sua audiência e pela sua sintonia. Vamos trazer agora, né, as primeiras previsões astrológicas para esta, né, para esta quarta-feira, para você que acompanha aqui o horóscopo do dia, né? Vamos trazer Áries, Touro e Gêmeos, as primeiras previsões para esta quarta-feira. Vamos lá, bom dia, bom dia.
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2: É hora do horóscopo do dia. Alô, você de Áries, né? Ariano, ariana, de 21 do 3 a 20 do 4. Olha só, Áries. Ideias ousadas ganharão força logo cedo e poderão aí mudar o rumo de um novo projeto. Anote tudo e escolha o que merece mais prioridade. O trabalho pedirá inovação. Adote uma nova ferramenta e agilize a sua produção. Uma mensagem inesperada terá boas notícias. É, meu amigo, olha só. No amor, a criatividade esquentará o clima. Invente um programa divertido a dois e surpreenda. Ok, você de Áries, bom dia e boas vibrações. Alô, você de Touro, taurino, taurina, de 21 do 4 a 20 do 5. Uma ideia diferente para ganhar dinheiro poderá sair do papel hoje. Avalie custos com cuidado e comece aí, né? E comece com pequenas escalas, sem pressa. Em casa, a disposição para arrumar, consertar ou reformar estará muito maior hoje. Divida as tarefas para não se sobrecarregar ou não sobrecarregar ninguém. O talento para criar com as próprias mãos irá render elogios. Invista nos seus dons artísticos. Ok, você de Touro, bom dia. Alô, Gêmeos, de 21 do 5 a 20 do 6. Você ganhará coragem e velocidade para programar mudanças e revoluções em sua vida. Uma decisão rápida poderá aí destravar um plano que andava meio parado. Deslocamentos irão movimentar o dia de hoje. Mantenha o foco para não se perder em mil tarefas ao mesmo tempo. Conversas com amigos ajudarão a escolher o melhor caminho. Ok, você de Gêmeos, bom dia e boas vibrações. Tá aí, essas foram as primeiras previsões astrológicas para esta quarta-feira. Bom dia, né? Daqui a pouco, logo mais, tem Câncer, Leão e Virgem. 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
2: 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Célio, você prepara uma do Amado Edilson aí para seu Zezinho, lá dos Purões. Vamos atender ele e seu Chico Barbosa, né? Lá de Jaguaribe, tá ouvindo a gente sempre, sempre. Seu Chico Barbosa disse qualquer dia aparecer por aqui para conhecer nós pessoalmente. Eu acho que Célio já conhece. Ele diz qualquer dia aparecer por aqui. Valeu, meu amigo, bom dia, né? E muito obrigado. Seu Zezinho, meu amigo, vamos lá, cuide. Bom dia, bom dia.
0: bom dia, compadre. Um bom dia aí para compadre Luiz Justino, Francisco Dias, Lúcia Lins, Pedrinho, Paulinho e Ana Paula, João de Deus e Dona Leopoldina, Francisco de Abiria, na Grande Natal, Juvenal Ferreira e Lipe Bezerra. E a...
2: Pronto, meu.
0: Tá bom, um bom dia também, para você também, viu?
2: Valeu, meu amigo. Bom dia, pronto. Vamos mandar uma do Amado Edilson aí, que seu Zezinho gosta, viu? Junto com o Pedrinho e Paulinho. Valeu, meus amigos. Bom dia, né? Muito obrigado aí pela audiência. Seu Chico Barbosa, lá em Jaguaribe. Bom dia, meu amigo.
4: Oi, Tony Oliveira. Bom dia, Tony. Bom dia, Celinho Vaz. Bom dia para todos que estão ouvindo o programa. Difusor, o povo no rádio. Tony, hoje eu quero ouvir com o Amado Batista. Te amei, te amo. 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
2: Pronto.
4: Quero oferecer essa música aqui para todos que estiverem ouvindo o programa, para meus dois filhos, o Felipe, que está aqui comigo em Jaguaribe, a minha filha Ana Flávia Mandela, lá em Natal, para seu Chico de Abidias também lá em Natal, para seu João de Deus, Dona Leopoldina Rafaela aí no Agreste de Cima, para Dona Lúcia Lins e Alzeni aí no São Severino, para seu Chico Baiano aí do Melo, para Dona Socorro e a Lourdes aí na Lagoa Nova, para Pedro de Braz do Cruz, na Paraíba, para o meu amigo Augustinho Filho, e para você também, Tony. Tenha um bom dia, Tony. Boa quarta-feira.
2: Valeu, meu amigo. Muito obrigado aí, seu Chico Barbosa, lá em Jaguaribe. Te amei, te amo, e por você eu chorei. Negócio sério, né? Amado Batista. Valeu, seu Chico Barbosa. Muito obrigado aí pela audiência e pela sintonia de sempre, né? Uma ótima quarta-feira aí para todo mundo. 7:55. Aí, música pedida é música tocada.

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1: Olha aí, essa música legal do Amado Edilson foi para seu Zezinho, né? Pedinho, Paulinho, estão ouvindo a gente lá nos Purões. A galera que tá, a Ana Paula, né? O Ricardo, nosso amigo também, né? Ricardo é gente boa demais, já fomos vizinho um bocado de ano, né? Valeu, muito obrigado aí pela audiência. Dona Lúcia Lins, lá no São Severino, meu muitíssimo obrigado aí pela audiência e pela companhia de sempre, né? Pessoal bom. Dona Fátima de Fernando, eu já tocar aquele hino que ela gosta muito, né? Nossa amiga Dona Fátima de Fernando, ouvindo aqui o nosso programa. Saíl, vamos trazer umas duas notícias aí, né? Para o ouvinte ficar informado também. Aqui dentro do nosso programa Difusor O Povo no Rádio. Beleza? Vamos trazer aí duas notícias, né? Para você ficar aí, para você ficar muito bem informado aqui dentro.
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1: Olha só. A corrida presidencial para o segundo turno, marcado para o próximo dia 25 de outubro, iniciou-se com movimentos divergentes entre os finalistas Flávio Bolsonaro e o presidente Luiz Inácio Lula da Silva. Enquanto o candidato do PL, Flávio Bolsonaro, busca consolidar, né, uma ampla frente política ao incorporar apoios de peso de ex-adversários, o presidente Lula, né, o petista, tenta reavaliar o resultado do primeiro turno e passa a direcionar críticas contundentes ao Supremo Tribunal Federal, STF. Enquanto estava se vindo para ele, estava bom, né? Na primeira rodada, Flávio terminou à frente, né, com 56 milhões e 100 mil votos. Ou seja, quase 57 milhões, né? 47,03% dos votos. Lula, 45,16%, com 53 milhões e 800 mil, né? Estabelecendo aí uma diferença de aproximadamente 2 milhões e 300 mil votos. 400 mil votos, né? Arredondando. Para o segundo turno, a estratégia da campanha do senador é transformar o resultado do primeiro turno em uma rede de apoios regionais e partidários. Entre os principais movimentos, destacam-se os apoios de Romeu Zema, que já declarou que vai votar no Flávio, né? Vai apoiar o Flávio no segundo turno. E Ronaldo Caiado também. Já fez até um comício em Goiânia, né? Capital de Goiás, junto com Flávio Bolsonaro, com sua esposa Gracinha Caiado, que se elegeu senadora, com o governador Daniel Vilela e também com outro senador que se elegeu pelo PL, que é deputado federal, Gustavo Gaia. Isso mesmo. Olha só, além de Zema e Caiado, o PL já conseguiu o apoio do ex-presidente Michel Temer, que não é lá essas coisas, né? Mas tá valendo. Que declarou ontem que vai caminhar com os bolsonaristas no segundo turno da disputa presidencial. Do outro lado da corrida pelo Planalto, o presidente Lula demonstrou dificuldades em atribuir o resultado exclusivamente às escolhas da própria campanha, questionando em reuniões se o eleitorado não compreendeu as propostas. O presidente passou a relacionar o revés ao desgaste provocado por denúncias envolvendo o judiciário. Olha, botando culpa no STF, né? Mais precisamente. Né, ontem o Ronaldo Caiado já declarou apoio aí a Flávio Bolsonaro. A Federação União Progressistas, né, que engloba o União Brasil e o PP, né, Partido Progressista, também já anunciaram aí apoio, apoio aí ao presidente, né, ao candidato a presidente, Flávio Bolsonaro. Olha só, e o presidente da Assembleia Legislativa do Rio Grande do Norte, Ezequiel Ferreira de Souza, do PSDB, que acabou se reelegendo novamente, né, para mais um mandato de deputado estadual, com mais de 70 mil votos, foi o segundo mais votado, já iniciou conversas com prefeitos, lideranças e aliados para definir que caminho seguirá no segundo turno da disputa pelo governo do estado. Se vai decidir entre Cadu de Lula, do PT, ou Alisson Bezerra, do União Brasil. Até agora, Ezequiel não anunciou apoio a nenhum dos dois candidatos. Ele afirmou que pretende ouvir seu grupo político antes de tomar uma decisão. Nos bastidores, existem especulações sobre uma aproximação com Cadu, mas por enquanto não há declaração pública de Ezequiel Ferreira que permita tratar dessa tendência como definida. A decisão deverá sair depois das consultas aos seus aliados. Olha só, tá aí. É, o presidente da Assembleia, né? O presidente da Assembleia aí, Ezequiel Ferreira de Souza. Olha só, o diretório estadual do Partido Novo definiu sua postura para o cenário eleitoral e anunciou neutralidade na disputa pelo segundo turno entre Alisson Bezerra e Cadu de Lula no Rio Grande do Norte. Em nota publicada nas redes sociais ontem, terça-feira, o presidente estadual da legenda afirmou que o foco do partido é colaborar com a ampliação de votos de Flávio Bolsonaro no estado durante o segundo turno. De acordo com o presidente estadual do Novo, Renato Cunha Lima, a decisão foi adotada por um princípio de coerência política. No primeiro turno, a sigla integrou a base de apoio à candidatura de Álvaro Dias, que acabou não indo para o segundo turno, e fez críticas públicas a ambos os projetos que agora disputam o executivo estadual. Tá aí, o Partido Novo diz que vai ficar neutro para o governo e vai ampliar aí, né, as bases do Flávio Bolsonaro. Vamos ver como é que vai ser, né? Segundo turno está bem pertinho, meu amigo. É próximo dia 25, né? Hoje já são 7, né? Passa rapidez. Célio, prepara aí. Deixa eu ver aqui para o meu amigo Renato, lá na Dom Lima, tá ouvindo a gente. O homem é bom, né? Sempre escuta aqui o nosso programa. Prepara aí uma dos nonatos, ele gosta muito dos nonatos. Seu JB, meu amigo, já atendo o senhor também, né? Muito obrigado aí pela audiência, pela sintonia. Mandou umas fotos aqui para nós, tá valendo, né? Muito obrigado. Você prepara aí essa música, uma música belíssima aí dos nonatos. E você prepara só um dos 10, né? Com Wagner Santos, para Dona Fátima de Fernando, lá na Cachoeira. Seu Fernando também, né? Os meninos do Forró de Brincadeira, Léo, né? Todo Paraíba. Galera que escuta a gente lá na Cachoeira, meu muitíssimo obrigado aí pela audiência de sempre, né? O pessoal que nos escuta em qualquer parte, onde quer que você esteja, tá valendo. Já são 8:11, 8:11. Muito obrigado aí pela sua audiência e pela companhia. Jeremias, meu amigo, tá valendo, bom dia, né? Mandar aqui uma alusão também para Marcondes e Mucunã, nossos amigos lá na borracharia do posto de seu Chico Peixoto. Também sempre ouvindo aqui o nosso programa Difusora O Povo no Rádio. Ok? Muito obrigado mesmo. Até 11, Difusora O Povo no Rádio. 8:12. Bom dia, ótima quarta.

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2: Essa história é muito linda. Uma certa vez Jesus curou 10 leprosos de uma vez. Mas sabe o que acontece? Só um voltou. Só um voltou para agradecer. Quantos são agradecidos? Porque Jesus entrou na sua casa e fez um milagre em sua vida.

0: diga comigo do fundo do coração assim, ó.
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0: 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Fica, Jesus. Fica aqui.
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7: É isso aí, né? Estamos de volta após os nossos anunciantes. Bom dia, né? Vamos mandar aqui o alôzão, agora já são 8h28, já tem mais três previsões astrológicas. Índia do Brasil, tá ouvindo a gente lá em Piracicaba, né, São Paulo? Muito obrigado aí pela audiência de sempre, né, tá ouvindo aqui o nosso programa. Já a gente vai trazer mais três previsões. Mandar aqui, deixa-me ver, um alôzão também, né, para nossa amiga que tá ouvindo a gente, né, tá sempre sintonizando aqui. Vanessa, lá do São Joaquim. É, tá ouvindo a gente. Muito obrigado aí pela audiência e pela sintonia. Já já a gente tá tendo aqui seu João de Deus, né? E Dona Leopoldina, o pessoal lá do Agreste. Sério, vamos atender aqui nossa amiga Vanessa. Ela tá ouvindo a gente lá no São Joaquim, né? Tá querendo ouvir? É, Toma Juízo, com Zezé de Camargo e Luciano, né? Oferecendo para sua mãe Andréia e também para Dona Laide, lá na aba, né? Nossa amiga ouvinte, sempre, sempre ouvindo a gente por lá também, né, Dona Laide? Meu muitíssimo obrigado pela audiência. Vanessa, né? O pessoal aí do São Joaquim, que nos escuta sempre, sempre. Muito obrigado pela sua companhia. Minha amiga Antônia, da José Ferreira Sobrinho, também ouvindo a gente, meu muitíssimo obrigado. Se prepara aí, Célio, uma do Junho Viana para ela, beleza? Minha amiga Antônia, sempre ouvindo a gente, né? Irmã da Alzeni, lá do São Severino, só que ela mora ali na José Ferreira Sobrinho, né? Obrigado pela audiência, nossa amiga Antônia, o pessoal da José Ferreira Sobrinho, beleza? Muito obrigado. 8h30, eu volto já já com mais três previsões.

0: Olha aí, toma juízo nessa música, é legal, daí, música bonita da dupla Zezé de Camargo e Luciano. Foi aí pra Vanessa, nossa amiga ouvinte lá do São Joaquim, né? Mandou pra dona Laís, pra sua mãe André e todos que estão ouvindo aí o nosso programa. Já são 8h38, bom dia, Índia do Brasil, valeu, já já eu mando a música pra você, né? Muito obrigado. Vamos trazer agora mais três previsões astrológicas, né? Aqui dentro do nosso programa. Vamos trazer agora Câncer, Leão e Virgem, para você que acompanha aí o horóscopo do dia, ok? Vamos lá, 8h38.
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0: Vamos lá, alô você de Câncer, canceriano, canceriana, de 21/6 a 22/7. Atitude e coragem ajudarão aí a melhorar os seus resultados financeiros. Uma ideia que surgiu de repente, quase como um palpite, merecerá mais atenção. Pesquise antes de investir e negocie valores com firmeza. Segue aí, né? Segure os seus gastos, né, feitos no calor do momento. Um projeto discreto ganhará força e vai trazer resultados nos próximos dias. Confie no seu faro para os negócios. Ok, você de Câncer? Bom dia. Alô, você de Leão, leonino, leonina, de 23/7 a 22/8. Com foco na estabilidade, as decisões de hoje envolverão a construção, né, de relações de confiança. Reencontros e conexões com pessoas do passado irão abrir caminhos para planos de expansão. Planeje uma viagem com antecedência. Com Marte e Júpiter em seu signo, parta para a ação. Se posicione nos relacionamentos e canalize o excesso de energia em uma atividade física. Renegocie acordos com a família. Amizades novas vêm aí à vista, você de Leão. Alô, Virgem, de 23/8 a 22/9. Com a Lua em seu signo, Virgem, autocuidado será prioridade neste momento. Renove a imagem profissional, mude hábitos e jogue a autoestima para cima. As emoções estarão amplificadas. Aproveite para se abrir mais na relação íntima. Conversas de hoje poderão mudar sua maneira de pensar. Reformulações do trabalho no cotidiano vão trazer mais leveza. Relaxe, medite e faça uma terapia. Ok, você de Virgem, bom dia, tá aí, mais três previsões astrológicas, daqui a pouquinho logo mais tem Libra, Escorpião e Sagitário, né? Para você que acompanha aí o horóscopo do dia, gosta de saber aí das, né, o que os astros dizem, tem muita gente que se orienta, né, pelo horóscopo do dia. Sérgio, você prepara aí o menino da canoa, né? Eu acho, se não me engano, é Sérgio Reis, né? E também, amado Batista, meus braços te esperam. Vamos atender aqui Dona Socorro da Lagoa Nova e Dona Lúcia Lins lá do São Severino. Vamos só dar um recadinho aqui pra galera, né? 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Beleza? 8h41. 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Dona Socorro da Lagoa Nova, bom dia, minha amiga.
2: Olá, bom dia, Tônia Oliveira. Eu quero pedir hoje, deixa eu ver, O menino da canoa.
0: Menino da canoa.
2: Ofereço saúde. A Lucinha Lins, ao Zenino, ao Severino. Ofereço a minha irmã Maria José lá em Jaguari, meu cunhado Assis. A minha irmã Conceição lá no pé de Serra ali de Vertente. E os filhos dela.
0: Pronto.
2: Ofereço a seu Chico Barbosa e família. Ofereço.
0: Beleza.
2: De volta. Ofereço a São João de Deus, Dona Leopoldina, Rafaela. Ofereço a...
0: Quem mais?
2: Chico de Abidia lá no... de Natal. E ofereço a seu Chico Baiano. Auxilei do Cita Sul, de Cazuza, Madrinha Vilani. Ofereço a Marina Ibraz, ao Zeni de Chico Gomes. E aqui a menina, Chiquita Nenê, Maria Rita, aos outros meus primos. E todos, minhas amigas, todos que estiver na escuta, tenham um dia abençoado por Deus. Tchau, até amanhã, se Deus quiser.
0: Valeu, Dona Socorro, bom dia, né? Obrigado aí, pessoal da Lagoa Nova. Dona Lúcia Lins, do São Severino, bom dia.
3: Bom dia, Tony Oliveira, passe para mim, Amado Batista, meus braços de espera. Ofereça a Eugenia, todos do São Severino. Veronese, seu Manuel Bandeira, Dalva Lima, Dona Socorro e Lourdes, aos Leide e Ulene, Francisco de Abidia, seu João Deus, Dona Leopoldina, seu Francisco Barbosa, seu Francisco Baiano, seu Zezinho dos Porões, para você, para Agostinho, Celim e para todos. Tenham uma feliz e abençoada quarta.
0: Valeu, minha amiga.
3: De alguém, me desculpa.
0: Bom dia.
3: E até amanhã.
0: Valeu, Dona Lucilense, o pessoal aí do São Severino, muitíssimo obrigado pela audiência. Show de bola, né? Já são 8h44 para você. 8h45 agora, passando bem rapidão. 8h45. Bom dia, bom dia. Música pedida é música tocada.

Beleza, tá aí, né? Estamos de volta após essa música legal aí, né? Vamos lá. Índia do Brasil, obrigado. Daqui a pouco eu atendo você, minha amiga. Samara, o pessoal que tá ouvindo a gente lá na Lagoa dos Marinheiros, né? Muito obrigado mesmo pela sua audiência e pela sua companhia, né? Sali, vamos trazer umas duas notícias aí novamente, né? Para o ouvinte ficar informado aí, mesclando horóscopo com notícia, informação para você, né? Que acompanha aqui o programa Difusora, o Povo no Rádio. Hora de notícias. Olha só. O curso natural das conversas de bastidores, neste momento, é de que o PL, né, o Partido Liberal no Rio Grande do Norte, caminhe para a neutralidade na eleição estadual e libere suas lideranças e eleitores no segundo turno, né, entre Alisson e Cadu de Lula. Informação publicada hoje, quarta-feira, aponta que dirigentes e aliados do partido têm discutido exatamente este caminho. Dentro do PL, a justificativa apresentada por interlocutores é a política ideológica. O grupo considera que nenhuma das duas candidaturas representa o campo da legenda. Cadu está diretamente vinculado ao PT e ao presidente Lula e à governadora Fátima Bezerra. Já Alisson manteve postura de neutralidade na disputa presidencial durante o primeiro turno e sem se vincular a Lula ou a Flávio Bolsonaro. A caracterização de Alisson como representante da esquerda, portanto, deve ser apresentada como avaliação do PL e de seus aliados e não como um fato objetivo. Alisson concorre pelo União Brasil e lidera uma coligação que reúne União Brasil, PP, Republicanos, MDB, PSD, Avante, PRD e Solidariedade. Álvaro Dias já declarou que defenderá a neutralidade do PL, que não pretende apoiar nem Alisson nem Cadu. A decisão final passa pelas conversas com Rogério Marinho e outras lideranças do partido aqui no estado. Assim, a tendência discutida internamente é concentrar o esforço partidário na candidatura presidencial de Flávio e deixar prefeitos, vereadores e demais lideranças livres para definir individualmente o caminho na disputa pelo governo do estado. Tá aí, né? Vamos aguardar aí. Tudo indica que o PL vai ficar neutro, né, na disputa aí pelo governo do Rio Grande do Norte no segundo turno entre Alisson Bezerra e Cadu de Lula, né? Como é conhecido. Olha só. Mulher morta a tiros dentro de residência em Mossoró. É isso mesmo. Uma mulher identificada como Flaviana Raquel Batista da Silva, de 29 anos, foi morta a tiros na noite de ontem no bairro Nova Betânia, em Mossoró. O crime ocorreu por volta das 22h30 na rua Catarina de Almeida Costa. Ela foi atingida por disparos de arma de fogo na cabeça, dentro de uma residência, e acabou morrendo no local. As circunstâncias e a motivação do crime ainda são desconhecidas. O caso será investigado aí pela Delegacia de Homicídios e Proteção à Pessoa, DHPP de Mossoró, que deverá apurar a autoria e a motivação deste assassinato. Com o crime, Mossoró, né, com esse crime aí, Mossoró chega a 120 homicídios registrados em 2026. Aí, né, a violência escalada e tomando conta aí, né, de todo o país, né? Não é só Mossoró e Rio Grande do Norte, não. Tem muita, né? Mandar aqui um alusão para Márcia. Márcia está ouvindo a gente lá no Encanto, né? Muito obrigado aí. Seu Estevo Ribeiro também está ouvindo a gente lá no Merejo. Sérgio, vamos atender aqui nossa amiga Samara. Samara está ouvindo a gente lá, deixa me ver aqui, na Lagoa dos Marinheiros. Isso mesmo, Samara é ouvinte assídua também do nosso programa. Ela está querendo ouvir, deixa me ver aqui, minha amiga Samara, querendo ouvir a música Carta no Quintal. Isso mesmo, com Cristiano Neves. Mandando aí para sua mãe Lucineide, para sua madrinha Maria, seu padrinho Moacir, da Lagoa dos Marinheiros. Oferece para sua irmã Eduarda, para Andressa, para o seu irmão Vitor Manuel, também para o seu sobrinho Miguel Arcanjo e Antonielle, e ainda para sua outra madrinha Bida, também para Natinho e Bizuca, não é isso? É lá no sítio Pedra Branca. Valeu, Samara, muito obrigado aí pela audiência e pela sintonia. Essa música Carta no Quintal também vai para minha amiga Valdete e seu Daniel Peixoto, A Inveja Mata, com Zé de Freitas. Valeu, seu Daniel Peixoto.
Prepara os cocos aí que logo, logo vai aparecer mais Juvenal Ferreira. Talvez amanhã, né? Valeu, muito obrigado aí pela audiência de sempre, pela sintonia, nossa amiga Valdete e também seu Daniel Peixoto. Pessoal ali no final da 13, né? Muito obrigado aí pela sua audiência e pela sua companhia. E valeu, Samara, o pessoal da Lagoa dos Marinheiros que escuta a gente. Valeu demais. Já são 8h57. Aí, 8h57, bom dia. Música pedida é música tocada.

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3: Olha aí, beleza, né? Já são 9h14, já tem mais três previsões aqui para você. Célio, vamos atender aqui nossa amiga, né, que está ouvindo a gente, o nosso amigo, aliás, né? Que isso, o grande Francisco de Abdias, está lá em Natal ouvindo a gente, querendo ouvir Preta com Beto Barbosa. E seu João de Deus, lá do Agreste de Cima, querendo ouvir Minha Jangada com Evaldo Freire. Beleza demais, hein? Muito obrigado aí pela audiência e pela sintonia de sempre, né? Já vamos trazer mais três previsões astrológicas. Já. Libra, Escorpião e Sagitário. Seu Estevão Ribeiro tá lá no Merejo ouvindo a gente. Muito obrigado. Valeu, meu amigo. Bom dia. Vamos lá.
4: Bom dia, Tom Oliveira. Bom dia para você, Célio Raja, dos filhos.
3: Bom dia, Francisco de Abidias.
4: São Miguel. Hoje eu me atrasei um pouco, estou aqui no centro da cidade.
3: Pronto.
4: Mas peguei música agora que dá tempo para chegar em casa e escutar a programação. Aí passa aí uma música para mim, Beto Barbosa, Preta com Beto Barbosa. Já é passada essa música, passou para uma boa aí, Beto Barbosa, que a gente está na escuta. Vai para os Luiz Cita Sul, isso nem São Severino. Alzeli, para a Dona Socorro da Água Nova, o Chico Barbosa, Jogarito, dois filhos dele, filha dele aqui em Natal. Vai para João de Deus, Dona Leopoldina, Zezinho Zé Pedro, lá de Cinco Corões, para seu Chico Baiano, que pega os colegas dele aí de Mela, uma boa quarta-feira, passa aí uma música boa aí de Beto Barbosa.
3: Pronto. Toca preta mesmo. Beleza.
4: Tá na escuta, grande.
3: Valeu.
5: Olá, bom dia, meu amigo Tony Oliveira.
3: Bom dia, seu João de Deus.
5: Meu amigo. Hoje quartou, né?
3: Isso.
5: Pra pedir Minha Jangada com Evaldo Freire, viu? Ofereci a minha esposa Leopoldina, a Rafaela e ao Jussier. A seu Chico Barbosa da cidade de Jaguari, pra ele, os dois filhos e a esposa dele. Oferecer a seu Manel Bandeira, da Lagoa dos Marinheiros, a dona Lindalva Lima, da Lagoa dos Marinheiros, a dona Cida, da Lagoa dos Marinheiros, oferecer a seu Estevão Ribeiro, do Merejo, oferecer a seu Chico Baiano, do Melo, oferecer a Chico Peba, a Chico Xavier, do Melo e a Bodoque. oferecer a Zezinho do Zé Pedro dos Purões, oferecer certo. A Damiana de Chico Mané Joaquim dos Purões, oferecer a Alzileide do Sítio Açude, a Alzeni do Sol Tibirino, a Dona Lúcia Lins do Sol Tibirino e a Dona Socorro da Lagoa Nova. Oferecer a seu Zé Benuno de Águas Lindas do Goiás, oferecer a você, meu amigo, que é um ótimo comunicador, para Celinho Vaz, para Agostinho Filho e para Dona Francisca, para Lulu da Lagoa Dentro e para Lúcia. Oferecer para Chico de Abidias na Grande Natal, para Pedrão dos Picolé, para Zé de Astolfo Barro. Oferecer a Comadre Salomé, oferecer a meu amigo Zé Caboclo. Oferecer para Geraldina e oferecer para todos, meu amigo. Um bom dia, fique com Deus.
3: Pronto, meu amigo, tá aí. Seu João de Deus, pessoal do Agreste de Cima, né? Ouvindo aí o nosso programa. Já são 9:17. Aí para você, bom dia. Música pedida é música tocada.

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1: É isso aí, né? Beleza, bom dia, já são 9h24, tá aí pra você essa música legal, Minha Jangada, com Evaldo Freire, né? O grande cantor lá da cidade de Açu. Isso mesmo, é lá de Açu, né? No Rio Grande do Norte. Muito obrigado aí pela audiência e pela sintonia. Vamos trazer agora mais três previsões astrológicas aqui dentro do nosso programa, né? Vamos trazer agora Libra, Escorpião e Sagitário, para você que acompanha aí o horóscopo do dia dentro do nosso programa. 9h24. Bom dia, bom dia.
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1: É isso aí, hora do horóscopo do dia. Vamos trazer aqui Libra, Escorpião e Sagitário para você que acompanha aí o horóscopo do dia. Alô, você de Libra, Libriano, Libriana, de 23/9 a 22/10. Olha só, comece o dia devagar e reserve tempo para o descanso e também a interiorização. O novo ciclo vai trazer relações mais estáveis, nas amizades e também no amor. Organize a vida financeira. Uma mudança nos investimentos dará mais segurança a você. Foque no que vai trazer tranquilidade para o futuro e transforme desilusões em aprendizados. Novas oportunidades vêm aí pela frente, você de Libra. Alô, Escorpião, de 23/10 a 21/11, participe de atividades em grupo e amplie a vida social. Objetivos pessoais ficarão mais claros e bem definidos. Você poderá rever uma decisão tomada anteriormente. Transforme velhos padrões emocionais e encerre processos do passado. Marte e Júpiter anunciam conquistas que irão impulsionar sua carreira. Inovar será a chave do sucesso profissional. Ok, você de Escorpião? Bom dia. Alô, você de Sagitário, Sagitariano, Sagitariana, de 22/11 a 21/12. A carreira pedirá decisões práticas. Um parceiro poderá aí surpreender com uma proposta fora do comum. Avalie com entusiasmo e também com cautela. Olha só, aprove um projeto ou apresente novos resultados. Uma conversa franca com o chefe ou então cliente irá abrir novos caminhos. Reserve tempo para o lazer e também para os afetos. Viagem a dois, decidida em cima da hora, irá animar o clima hoje. Ok, você de Sagitário, bom dia e boas vibrações. Tá aí, né? Daqui a pouquinho, logo mais, tem Capricórnio, Aquário e Peixes. Sai, você prepara aí, Beto Ribeiro, é muito bom. Vamos atender aqui a Índia do Brasil, né? Que está participando aqui do nosso programa, né? Show de bola. Vamos mandar a música aqui do Lindomar Castilho para nossa amiga Jandira, lá na aba, né? É irmã do poeta Raimundo Loya. É, tá valendo. Tá sempre ouvindo a gente. Simone, lá na Estivas, né? Muito obrigado aí pela audiência e pela sintonia também. Ainda minha amiga, deixa eu ver aqui, Jucileide, né? Lá no São Joaquim. Vai ouvir Zezé de Camargo e Luciano. Você escolhe uma boa aí, Zezé de Camargo e Luciano, pra gente mandar aqui pra Jucileide, nossa amiga lá do São Joaquim. E também, deixa eu ver aqui, pra nossa amiga que sempre, sempre tá ouvindo aqui o nosso programa, lá em Milagres, no Ceará. É, tá valendo aí. Muito obrigado pela sua audiência e pela sua sintonia também. Esqueci o nome dela agora, mas dá certo. Valeu. Obrigado aí pela audiência de sempre. É o pessoal que escuta a gente através da Rede Mundial de Computadores, né? Sempre ouvindo aqui o nosso programa. Muito obrigado pela audiência. Pessoal que nos escuta aí, né? Através do Raios Net, em qualquer parte. Minha amiga Rosineide, isso sim. Ah, Rosineide Queiroz, lá em Milagres, no Ceará. E Rita Maria também, né? Nos escuta lá em Milagres, no Ceará. Valeu, muito obrigado aí pela audiência, pessoal de longe, né? Que escuta aqui o nosso programa. Vai ouvir aí Zezé de Camargo e Luciano. Pronto. Tá feita aqui a seleção, né? Vamos só colocar o áudio de Índia do Brasil aqui ao vivo, né? No ar. As outras é Lindomar Castilho, para nossa amiga lá da aba, né? Tá ouvindo a gente. E Zezé de Camargo e Luciano. para Rosineide também. Bom dia, Indê do Brasil. Obrigado aí pela audiência direto de Piracicaba.
2: Bom dia, Tony Oliveira. Bom dia, ouvintes da Rádio Difusora AM. Eu sou a Índia do Brasil, aqui de Piracicaba, passando por aí para desejar uma excelente quarta-feira para todos os seus ouvintes e também para te pedir a música com Beto Ribeiro. É muito bom. E ofereço para você, para minha amiga bom. Elisete, lá em Colatina, Espírito Santo, Lúcia Gervásio, em Imperatriz, no Maranhão, Luiz Cláudio, em Brasília, e para o seu Chico Baiano, e para todos que estão ligadaço no programa Difusora, o Povo no Rádio.
1: Valeu, minha amiga. Beijo. Bom dia, e muito obrigado aí, a Índia do Brasil sempre participando, né? Lá em Piracicaba, São Paulo, ouvindo a gente através do Rádios Net. Valeu, valeu. Já são 9h30. Aí, música pedida é música tocada. 9h30. Bom dia, bom dia.

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15: É isso aí, beleza, né? Estamos de volta, já são 9h44, né? 9 horas e 44 minutos. Vamos já trazer aqui as últimas previsões, né? 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Beleza? Tá valendo. Já são 9h45. Vamos trazer as últimas previsões, né, Célio? Vamos trazer aí Capricórnio, Aquário e Peixes, né? As últimas previsões para esta quarta-feira, para você que acompanha o horóscopo do dia, ok? Bom dia, bom dia.
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15: É isso aí, hora do horóscopo do dia, as últimas previsões para esta quarta-feira. Alô, você de Capricórnio, capricorniano, capricorniana, de 22 do 12 a 20 do 1. Olha só, uma nova ferramenta ou jeito diferente de trabalhar irá agilizar resultados e vai liberar tempo na agenda. O dia será positivo para planejar um curso ou então buscar conselhos de um profissional mais experiente. Investimentos e financiamentos avançarão com segurança. Leia com atenção as letras miúdas de um contrato. Inovação e disciplina formarão aí uma ótima dupla. Ok, você de Capricórnio, bom dia, boas vibrações aí. Alô, você de Aquário, aquariana, aquariana, de 21 do 1 a 19 do 2. O amor poderá trazer uma surpresa gostosa, um convite ou então uma declaração inesperada. Deixe a rotina de lado e curta o calor do momento. Conversas íntimas irão surpreender, né? Troque confidências e descubra novos segredos. É, meu amigo, contas compartilhadas pedirão clareza sobre quem pagará o quê. Criatividade e ideias geniais não faltarão no dia de hoje. E o poder está em alta hoje, você de Aquário. Alô, peixes, de 20 do 2 a 20 do 3, né? Peixes, uma mudança de casa, na decoração ou na convivência irá tornar o cotidiano muito mais agradável. O trabalho ganhará um ritmo acelerado, com mais demandas e oportunidades. Organize a agenda e faça uma pausa para não se cansar à toa. Uma solução prática para um problema doméstico surgirá de repente. Conte com o apoio do PA em um assunto jurídico. Tá aí. As últimas previsões para hoje, né? As últimas previsões astrológicas para esta quarta-feira para você que acompanha aí e gosta de ouvir o horóscopo do dia. Meu amigo Pedrão dos Picolés, eu atendo já você, meu amigo. O homem é bom, viu? Seu JB, seu José Benoni, lá em Águas Lindas de Goiás. Hoje o homem não quis soltar a voz, não. Valeu, meu amigo. Bom dia e muito obrigado aí pela audiência. Sérgio, você prepare aí, deixa-me ver aqui. Para minha amiga Laurita, lá na Fazenda Liberdade, querendo ouvir Paulo Nascimento. Isso mesmo. Minha vez de agradecer. Valeu, minha amiga Laurita, né? A minha amiga Nila, doutor Severiano, querendo ouvir Amado Batista, Borboleta Azul. Isso mesmo, Borboleta Azul aí para nossa amiga Nila, doutor Severiano, que está ouvindo a gente. Fatinha lá do alto, querendo ouvir aí, né, uma música do José Augusto. Beleza, obrigado aí, Fatinha, o pessoal do alto que sintoniza a gente sempre, né? Bom dia, minha amiga Laurita.
16: Bom dia, Tom Oliveira. Aqui é Laurita, da Fazenda Liberdade. Estou ouvindo seu programa e queria pedir a canção com Paulo Nascimento. Minha vez de agradecer.
15: Pronto.
16: E ofereço a todos os meus filhos e familiares e amigos.
15: Valeu.
16: Um bom dia.
15: Bom dia, minha amiga. Obrigadão.
17: Bom dia, Tom. Aqui é Nila, doutor Severiano. Gostaria que você passasse para mim a música de Amado Batista, Borboleta Azul.
15: Borboleta Azul.
17: Eu curti mesmo. Ofereci a você ter um ótimo dia. Que
15: Deus. Pronto, minha amiga. Muito obrigado aí, nossa amiga Nila, lá de doutor Severiano. Sempre ouvindo aqui o nosso programa, né? Muito obrigado mesmo pela audiência. E minha amiga Fatinha vai curtir uma do José Augusto, né? Na sequência, que a gente aproveita e manda também para Lena Costureira, que tá lá em Sorocaba, ouvindo a gente através do Radiosnet. Foi dar uma descansada por lá e escutando a gente através da internet, né? Bom dia! Já são 9h50. Música pedida é música tocada. Bom dia!

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1: Olha aí, beleza, né? Depois dessa música belíssima aí do grande, né, José Augusto, foi pra nossa amiga que tá ouvindo a gente, né? Nossa amiga Lena Costureira tá ouvindo a gente lá em Piracicaba, não, que é isso, em Sorocaba. O nome é parecido, mas valeu, né? Obrigado aí pela sua audiência e pela sua sintonia. Show de bola. Muito obrigado aí, Pedão dos Picolés, meu amigo. Muito obrigado mesmo, já eu atendo você, viu? Valeu, meu amigo. Aí fica bom, aí dá certo, né? 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Isso mesmo, tá valendo aí, né? Luiz Cláudio, meu amigo, tá ouvindo a gente lá em Brasília, né? Distrito Federal. Mandando aqui um alusão, né? Pra Ainda do Brasil, que tá ouvindo a gente lá em Piracicaba, né? Está ligado aqui na Difusora. Valeu, meu amigo. E mandando aqui um alusão para o grupo Sementes do Alto Santa Teresa. E mandando aqui uma música para eles, né? Valeu, meu amigo Luiz Cláudio. Tá ligadinho desde cedo. Dona Isolda, lá do Sabino Leite, e Aldenora também, né? Ouvindo a gente. Sérgio, você prepara aí uma música do Júnior Viana para nossa amiga Antônia. Tá valendo aí, muito obrigado pela audiência e pela sintonia. E meu amigo Pedão dos Picolés tá pedindo uma do Bartosão aí. Vamos lá. Minha amiga Antônia, bom dia.
2: Oi, meu amigo, bom dia, Tony. Toque aí qualquer forrozinho com o Júnior Viana, meu amigo.
1: Pronto.
2: Aqui para o pessoal que está na escuta, para mim curtir, para você, para Celinho, para todos os ouvintes, meu amigo. Tenha um bom dia.
1: Valeu, muito obrigado.
3: Diga aí, Antônio Rio. Diga aí, Antônio Rio.
1: Bom dia, meu amigo Pedro dos Picolés.
3: Viu, minha joia? Minha joia, rapaz. Eu tô nerrinho, viu, minha joia?
1: E é, meu amigo?
3: Viu, minha joia? Com um pé cada vez mais pior, viu, minha joia?
1: Ave Maria.
3: Eu não tenho com o que gastar, viu, minha joia? Pra fazer tratamento, viu, minha joia? Passar o curativo, viu, minha joia?
1: Certo.
3: Tô nerrinho. Fui só na rua agora fazer o curativo, tô aqui deitado, viu, minha joia?
1: Pronto.
3: Pois tá bom, minha joia. A música que eu vou querer aí com o pastor Galeno, de que vale minha vida agora, viu? Quero oferecer os amigos, o rádio, viu? Almina 3, Miguelzinho Alexandre, passei por lá agora, viu? Fabiano.
1: Pronto.
3: Meu grande amigo Célio Vai. Agostinha, Luiz Alemão, Pedro Bandeira, seu João de Deus e Dona Leopoldina e Rafaela no Agreste, meu grande desafio.
1: Estão ouvindo a gente, né, por lá, né?
3: Chico Pebo, que ele tragou e sai lagou, seu Chico Baiano, viu?
1: Pronto.
3: E a Bilu e a Dona Francisca, do Lucas Mandal Vieira, viu, minha joia?
1: Ok.
3: Eu vou ligar pra você, minha joia. Me adoentado, viu, minha joia?
1: É assim mesmo, devagarzinho dá certo.
3: Fica com Jesus, minha joia.
1: Valeu, grande Pedão dos Picolés, né? Nosso amigo ouvinte de muitos janeiros e carnavais, como ele gosta de dizer, né? Muitíssimo obrigado aí pela audiência. Luiz Cláudio, pronto, sai para Luiz Cláudio, você pode tocar aí Rick Renner, qualquer uma. Tá mandando aí para Ainda do Brasil, para a galera do Grupo Semente do Alto, Santa Teresa e toda a galera do Alto, todos os parentes e amigos, né? Valeu, Luiz Cláudio, lá em Brasília, ouvindo aqui a gente sempre, né? Todos os dias. Muitíssimo obrigado pela sua companhia. Heloísa, na Rua das Freiras. Daqui a pouquinho eu mando uma música para você também, minha amiga. Tá valendo. Vamos lá, 10:04. Aí, 10:04. Bom dia, música pedida é música tocada.

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1: É isso aí, né? Beleza, de volta, já são 10h26. 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Mandar aqui um alôzão para a nossa amiga Elisete, né? Elisete é lá em Colatina, né? No Espírito Santo, ouvindo aí o nosso programa. Mandar aqui um alôzão para seu Raimundo, bem-vindo, né? O Tiago, né? O pessoal lá da Lagoa dos Milhomens, ouvindo aí o nosso programa, né? Difusor, o povo no rádio. Sempre o Raidinho lá é ligado direto, desde cedo, né? Valeu demais, é uma ótima quarta-feira. Mandar aqui novamente um alôzão para Vanessa, nossa amiga lá da... lá do São Joaquim, tá valendo demais. Também, Eduardo, sério, você prepara um do Sela Rasgado aí para o nosso amigo Eduardo, lá do São Pedro. Ele tá ouvindo a gente, mandando aqui um alôzão para seu amigo Diego, né? Para sua prima Priscila e todo mundo que tá ouvindo aqui o nosso programa Difusor, o Povo no Rádio. Meu, muito obrigado. Sério, aí você prepara aí uma para minha amiga Heloísa, lá da Rua das Freiras, pode ser uma do Legião Urbana. Ela gosta de ouvir essas músicas, né? Valeu, Heloísa. Bom dia, minha amiga. O pessoal aí da Rua das Freiras, como é conhecido. E Dona Isolda, lá do Sabinho Leite, pode ser Bartosão, viu, Sérgio? Escolha uma do Bartosão aí, que vai também para Anitta, lá do Manel Vieira. E nossa amiga Normélia também. Sempre escuta a gente, elas gostam das músicas do Bartosão, né? Muito obrigado aí pela audiência e pela sintonia, né? Pessoal bom que escuta a gente lá no Manel Vieira. Elaine, minha amiga, ouvindo a gente lá em Coronel João Pessoa, não, que é isso? Lá? Lá em Venha Ver, a filha da nossa amiga Maria de Fátima. Valeu, Elaine, bom dia, né? Elaine Tagino, muito obrigado pela sua audiência e pela sua companhia. Show de bola, né? Já são 10h30, meu amigo, 10h30. 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Beleza, nosso amigo Anderson, pessoal da Vista Alegre, né? É, o pessoal que escuta a gente por lá. Muito obrigado mesmo. Já são 10h31 para você. Música pedida é música tocada. Bom dia, bom dia.

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1: Ok, você venceu, batata frita.

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3: É isso aí, 10h50, aí no finalzinho, né, agradecendo pela sua audiência e pela sua sintonia, tá valendo demais, muito obrigado a você que participou, mandou mensagens de áudio e de texto, valeu demais, né? Muito obrigado, amanhã estaremos de volta, amanhã já é quinta-feira, né? Estaremos de volta com mais um programa Difusor, o Povo no Rádio, meu muitíssimo obrigado, daqui a pouquinho tem Raimundo Ló e Luiz Justino com o programa Violas e Repentistas. Sérgio, você prepara aí uma da dupla Christian Ralph, né? Vamos deixar tocando aqui as últimas, essa última aí também para Elza, nossa amiga lá da Lagoa Nova, né? Ouvindo aí o nosso programa. Muito obrigado pela sua audiência. Amanhã estaremos por aqui novamente com mais um programa Difusor, o Povo no Rádio, agradecendo a você, né? Pela grande e honrosa audiência. Continue por aqui. Daqui a pouco tem Raimundo Ló e Luiz Justino com o programa Violas e Repentistas, né? Obrigado mesmo, gente. Uma ótima quarta-feira. Amanhã, a partir das 7, estaremos por aqui de novo com mais um programa Difusor, o Povo no Rádio. Valeu? Vamos deixar as outras tocando aí pra galera. E pra Elza da Lagoa Nova, pessoal bom, que nos escuta sempre. Valeu? Muito obrigado e até amanhã!

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1: Bom dia, São Miguel, bom dia, região. Estamos aqui para mais uma apresentação do programa Violas e Repentistas, presença da dupla de horário. Meu amigo Célio Vaz, já na sonoplastia, Tano Oliveira ali pro fórum. Bom dia para todos os ouvintes do Ceará, do Rio Grande, da Paraíba, do Pernambuco, do Brasil e do mundo. Um abraço para todos vocês. Bom dia, poeta.
2: Bom dia, poeta. Bom dia, Célio Vaz. Bom dia, meu amigo Jota Rui por ali, meu amigo Tony Oliveira. Um abraço para todo esse pessoal bom ligado aqui com o programa Violas e Repentistas. Através da Difusora de São Miguel, um abraço para todos vocês. Meu amigo Assis Preto, lá nos Torrões, um abraço Assis Preto lá. Muito obrigado a esse Bia Encomenda, viu? O poeta me entregou. Muito obrigado, Assis Preto, que Deus abençoe. E continue aí ligado com a gente todos os dias, viu? Que a gente não esquece de vocês não, tá bom? Um abraço para você, toda a sua família nos Torrões, todo esse pessoal bom ligado com a gente. A gente só tem que agradecer. Agradeço de coração, viu? Não é da boca para fora não, viu? É, um abraço para todos vocês. Vamos cantar esse estilo, né, poeta? É Dilce, Dona Pedrina, no São Gonçalo, casal maravilhoso. Meu amigo lá, Dona de Arci, aí nas galinhas, todos vocês.
1: Bom dia, seu Adelson, aí da Lagoa de Dente, Delci, do meu amigo, aí na Boa Vista, meu amigo Lulu, um abraço. É Edmilson de Pozinha, aí da Lagoa de Dente, um abraço para todos vocês.

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0: É sempre poeta, dedicar assistindo do programa a todos os amigos bons e amigas ligados com a gente. Nosso amigo Geraldo Felipe aí nas galinhas, no nosso Zan, um abraço pra vocês aí, toda a família Geraldo Felipe aí nas galinhas. Meu amigo Zé Paulo lá na Serrinha, a esposa dele. A nosso amigo Zé da Tia e Dona Elita, eu acho que não estão em casa ainda. É, rapaz, mas logo logo vai estar em casa, se Deus quiser. Um abraço pra todo esse pessoal bom, só o Tio Agostinho aí na Serrinha dos Marinheiros, meu amigo. Rapaz também que é ligado também com o programa aqui. Lá é cabeludo, né, que o menino fala. Eu não conheço ele não, mas gosta muito de cantoria. Com certeza assiste o programa. Ele é a esposa dele. A todos os amigos aí da Serrinha, vocês aí das vertentes, nossos amigos lá de Jaguari, meu amigo Carlos Gomes, lá na Pousada Chicão. Um abraço pra você, meu amigo, e toda a sua família. Poeta Neto Bezerra aí aí em Jaguaribe, na escuta do programa também. Poeta Gilson da Silva e toda a família lá no Campo Limpo, rapaz, toda a família. A todo esse pessoal bom da região, nossos amigos aqui da Lagoa Nova, vocês do Sítio Açude, nossos amigos aqui também da Lagoinha, muita gente boa assistindo nosso programa. A gente só tem que agradecer a todos vocês. Nosso amigo poeta Pedro Jerônimo, lá do Valentim, município de Encanto. O poeta mandou uma mensagem pra mim, disse, todos os dias tá em escuta do programa. Um abraço pra você, poeta, e toda a sua família aí no Valentim, aí no município de Encanto, viu? É nosso amigo poeta Milton Rodrigues, também aí na cidade de Encanto, a esposa dele. Um abraço pra vocês aí nessa região. Um abraço a todos os amigos bons aí de Paus Ferros, poetas, e todo esse pessoal bom que se liga com a gente. O poeta Zé Bedeiro, lá em Paus Ferros, toda a família dele. Um abraço pra todo esse pessoal bom ligado com a gente todos os dias. Nosso amigo Chico Sabino aqui na Cachoeirinha e toda a família. Nosso amigo Neto Marcolino, a esposa. Meu amigo Chico de Abdias lá em Natal. Meu amigo Fernando, toda a família e todos vocês que acompanham o programa Violas e Repentistas. A gente agradece aí de coração, viu? Meu amigo Miguel Barros aí no Hidalgo do Rama, a esposa dele. Miguel Rodrigues, Dona Hilda, um abraço pra todos vocês aí. Todo esse pessoal bom aí do Retiro. Nossos amigos da Timbaúba, sempre na escuta do programa todos os dias.
1: É isso aí, poeta, avisando que domingo a partir de 14h, estarei cantando com o poeta Pedro Lourenço, ali no sítio Cachoeirinha, ali na beira do asfalto, na entrada que vai pra Mucunã. A partir de 14h, convidando o pessoal aí do sítio Agreste, vocês aí da Cachoeirinha, do Ilha Guardada, do Guardado e de toda a região. Se quiser passar um pedaço lá na cantoria, ouvi cantoria, canção boa que Pedro Lourenço é profissional em cantar a canção e acompanhar muito bem, tomar uma cervejinha gelada, uma feijoadinha, uma venda de cerveja lá e feijoada no queijo lá. Esteja todos vocês convidados para domingo à tarde aí, Alcimar, na Cachoeirinha. Quero mandar um bom dia para meu amigo Chico Sabino ali da Cachoeirinha, toda a família de Chico, o pessoal aí do Olho da Guadanta, meu amigo Dedé Sabino, ao nosso amigo aí Assun e a Neuma, meu amigo Edilson Guedes e a esposa dele, a Dona Lúcia aí do Olho da Guadanta, Arcanjo Rego e família, meu amigo Antônio Loi aí no sítio, aí no Doutor Severiano, um abraço. Poeta Pedro Ferreira aí no Mereje, toda a família do poeta. Meu amigo Antônio do Boio ali no sítio Conceição, aí na região de Pereira. Um bom dia pra você, meu irmão, e pra toda a sua família. Abraço aqui o meu amigo Chico Preto e Assis Preto. Obrigado, Assis. Eu não sei se você já tá em casa. Um abraço pra todos vocês aí dos Torrões. Quero abraçar aqui o meu amigo Xuxa ali no sítio Varré, seu Chico Xavier. Meu amigo Chico Rocha, lá no sítio Calvão e a família. Dona Socorro, ali na Lagoa Nova e a família dela. Meu amigo João de Deus, Dona Leopoldina, Rafaela e Guilherme, ali no Agreste de Cima. Zé de Moisés, mais conhecido por Zé Baixinho e Maria. Maria e Gracia, ali no sítio Agreste de Baixo. Chico Zé de Celeste, Antônio. A minha mãe ali na Mucuná, Graça, Margarida, Barba, João e a Paulo. Dessa aí, Queiroz e a Lu, saímos do Mucuná e Damiana. Um abraço para todos vocês, mandando um bom dia para seu Zé Caboclo ali dos Barreiros e toda a família, meu amigo Raimundo Vaqueiro, Silivério Barro aqui na Estrada Velha, Dona Cotinha, toda a família do seu Silivério Barro, Chicão de Zé de Doc, Dona Margarida, Alex Apiedades e a Giovana, Dedé do Saudoso Raimundo Franco aqui na Três de Maio, na saída de Raio por Riacho Fundo, um bom dia para todos vocês, quero abraçar aqui meu amigo Fernando e Cecília ali no alto, pretinho. Meu amigo poeta Chico D ali na Fato, os meninos, poeta Juvenal Ferreira, se assistindo do programa e a família dele, o poeta Aldo Bezerra aqui em São Miguel, toda a família do poeta, um bom dia para todos vocês. O meu amigo Criatura ali na região do Venhavê, ali no sítio Rufino, um abraço para você, meu irmão, e para toda a sua família. Quero abraçar aqui o meu amigo ali na Lagoinha, o meu amigo ali da Lagoinha. Abraço aqui o poeta Felipe Bezerra e toda a família do poeta, seu neto Marcolino e a dona Fasquinha ali na Lagoinha. Um bom dia para todos vocês. Quero abraçar aqui o seu Edival Paulo no Sítio Retiro, poeta Zé Newton Paulo, a toda a família do seu Edival Paulo. Um bom dia para todos. Abraçando aqui o meu amigo seu Hilário ali nas Galinhas e a dona Iraci, meu amigo Geraldo Felipe, a dona Suzana. Alô, Chico Gato aí nos... ali no São Joaquim, um bom dia pra você, Chico, e pra toda a sua família, todo o pessoal aí do São Joaquim, aí do Sítio Abra, meu amigo Leo e a dona Ozira, meu amigo Luzimar, que São Miguel, e a esposa dele, dizer que estou trabalhando aqui por conta do frigorífico Dois Irmãos, ali no Bico da Carne. 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Abraçando meu primo Nilton Bar, lá em São Paulo, na capital Bandeirante, a esposa dele, a dona Lindalva. Um abraço a todos vocês aí em São Paulo, Terezinha Franco aqui em São Miguel, Neuricélia, Neurismar, Neuzão, Miguel de Zanito. Um abraço para todos vocês, meu amigo Doquinha lá na Lagoa de Dentro, e a Fátima, minha prima, tia Socorro Lopes e família, meu amigo seu Adelso, mais uma vez, um abraço para todos vocês aí da Lagoa de Dentro, poeta.
0: 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Um abraço para todos os pessoal bom do Sítio Cedro, vocês que estão na escuta do programa Calumni, seu João Fernando, toda a família, todo esse pessoal bom ligado com a gente. Nossos amigos também, é do Sítio Aba, todo esse pessoal bom, sempre ligado aqui com a gente também. Aí vocês aí de Pereira, vocês das Crioulas, um abraço para todos vocês. Aí Nilo Farrelo, meu amigo Xuxa e família, Chico Xavier, figura, um abraço Chico, toda a família. Olha lá aí minha irmã e toda a família aí no Varrelo. Um abraço para todos vocês. Quero dedicar o programa ao poeta Chico Emílio, lá em Limoeiro do Norte também. Um grande poeta. Deus abençoe todos vocês aí, viu? Meu amigo poeta Gilson Oliveira também, na região lá do Limoeiro. Um abraço para vocês aí. Todo esse pessoal bom do Vale, do Jaguaribano. Vocês no Ceará aí, sempre ligado aqui com a gente. A gente agradece aí pela audiência.
1: Sequenta, quero mandar um bom dia para meu amigo, seu Zezinho de Zé Pedro, ali no Sítio Purões, ouvindo o programa e da minha ajuda. Um abraço para o senhor, seu Zezinho, meu amigo Chico Pereira e Lourdes, aí nos Purões, aqui em São Miguel, ali na Baixada, com a Maria e Céu. Um abraço para todos vocês. Antônio e seu Joca Ribeiro, vizinha Caixa Econômica aqui de São Miguel. Um bom dia para todos vocês.
0: Peraí, cantar um poema, cantei um poema aí. Gago Palhaços Preto, lá no Estorrão, mais uma vez. Isso é disso, Dona Pedrina, em São Gonçalo. Meu amigo Chico Sabina, né, Cachoeirinha. Toda a família, todo esse pessoal bom ligado com a gente.
1: Vou cantar aqui despedindo de a carta à minha esposa, dedicar meu primo lá em São Paulo, que gosta muito desse poema. E a todos ouvindo o programa, escrever despedindo de e canta ali juntinho. 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

0: Mandando um bom dia pra meu amigo Geraldo de Ato Augusto, aí na Cachoeira. Um abraço pra você, meu irmão, e pra toda a sua família.
1: Que é o programa Poeta, Poeta Davi Bessa, de Sabine Leite, Dona Fátima, do Zeni, toda a família do Poeta Davi Bessa, Poeta Felipe Zerra, na Lagoinha, toda a família, todo esse pessoal bom.
2: Vamos cantar de

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2: Recebo é Tadeu de Casa, atração do programa, a todos vocês, agradecendo aí a todos os ouvintes que ficaram sintonizados com a gente. A gente agradece aqui a Dado Difusor todos os dias, assistindo nosso programa, né, poeta?
3: Exatamente, Beto, deixa eu mandar um bonito para o Peter Flop, do Antônio aí na região de Pereira, ouvindo o programa todo dia. Um abraço para todos vocês aí. O meu amigo Messias lá na Lagoa do Arroz, o poeta aí, o poeta Dono Lobo da Santa Luzia, o poeta Veríssimo Negreiro, a Dedé de Veríssimo, Sandro de Veríssimo aí de Veríssimo aí na Cachoeirinha. Um abraço para todos vocês que ficaram na escuta do programa.
2: Esse aí, o programa de hoje chegou ao ponto final. Contou com seus titulares, Raimundo Eloy, o poeta Justino, Celino Vaz, Nacional Clastia. Fiquem todos com Deus, que a gente vai com ele. Amanhã estaremos de volta, se Deus quiser. Tchau, gente, até lá. Tchau, tchau.
4: O grande mestre do céu.
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10: 12 horas e 15 minutos.
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1: Doze horas e 32 minutos.

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1: Nós vamos continuar aqui falando de futebol, porque futebol é a maior paixão popular aqui na Difusora, a rádio que vai mais longe para ficar mais pertinho de você. Vamos trazer os destaques de hoje. Vamos começar pelo Campeonato Municipal, porque está prestes a começar. Se não tivesse segundo turno presidenciais, o Campeonato Municipal já começaria agora, mas em razão de irmos votar agora no segundo turno para governador do estado e para presidente da república, a bola vai rolar durante vai haver toda a preparação durante todo esse mês, toda a logística vai ser preparada para a bola rolar, né? Até porque já dissemos aqui que o campeonato que vai ter apoio do governo doutor Leandro, não vai começar para terminar esse ano, começa esse ano, termina ano que vem, como aconteceu ano passado, que começou e terminou agora em 2026, no princípio do ano, dia 4 de janeiro. E dessa vez, do mesmo jeito, começa agora, vai começar agora, durante esse final de outubro, até o final de outubro, início de novembro, e termina no ano de 2027. Né? O que é sabido é que é 100% verdade, vamos ter o campeonato municipal. E vamos falar também da Copa São Francisco, que já tem chaveamento definido. Os jogos que começam no dia 1º de novembro. Os jogos vão começar dia 1º de novembro e só vamos conhecer o campeão no dia 8 de novembro. Começa dia 1º e dia 8 será definido quem será o campeão da 13ª edição da Copa São Francisco. E vamos falar também do Campeonato Potiguar da 2ª Divisão, que começa hoje. O Campeonato Potiguar da 2ª Divisão, que vai dar duas vagas para a 1ª Divisão ano que vem, tem largada programada para a noite desta quarta-feira. São essas as manchetes do programa desta quarta-feira. Hoje são 7 de outubro de 2026, e a técnica fica por conta do Tony Oliveira. Essas manchetes, logicamente, se transformaram em notícia para você. Aqui, Rádio Difusora de São Miguel, bom motivo para se ouvir rádio. Bom, como já dissemos, né? Dissemos que os dirigentes já estão aí organizando. O Celealto tem amistoso programado para esse fim de semana. O presidente Clóvis já está se programando para preparar a equipe para o campeonato municipal. O Celealto vai fazer amistosos, né? Vai começar fazendo amistosos aí em fase de preparação do campeonato municipal. A nível de estado, campeonato da 2ª divisão Potiguar começa nesta quarta-feira. Mossoró e Palmeira, Visão, Celeste e Baraúnas são os dois confrontos da primeira rodada nesta quarta-feira. Portanto, vai começar o certame norte rio-grandense. A 2ª divisão, com dois jogos pela primeira rodada. Às 3 horas, portanto, daqui a pouco, o Mossoró recebe o Palmeira da cidade de Goianinha, no centro de treinamento do Mossoró. Enquanto o Visão Celeste, que é de Parnamirim, vai enfrentar o Baraúnas no estádio

0: O Maninho na cidade de Várzea. Na cidade de Várzea. Portanto, esses dois jogos aí pelo certame. A Federação Norte Rio Grandense de Futebol divulgou aí a escala de arbitragem da rodada para o duelo entre Mossoró, né? O árbitro será Arthur Clébio Rezende do Nascimento. João Pedro Pereira Rangel será o responsável pela arbitragem de Visão Celeste e Baraúnas. Olha, falar no Baraúnas tem lembranças em que o torcedor gostaria de sempre estar relembrando. O Baraúnas eliminou o Vitória da Bahia lá no Barradão em Salvador da Copa do Brasil, viu? Baraúna tem história, viu? Eliminou o Vitória lá no Barradão em Salvador da Copa do Brasil. Né? Baraúna na época era um timaço. Né? Faz muito tempo não, há cerca de uns 8 anos, 10 anos atrás. A segunda divisão, portanto, será disputada em grupo único no sistema de pontos corridos. Os cinco potiguares, né, e participantes se enfrentam em jogos de ida e volta. O campeão e o vice-campeão garantem o acesso à elite do futebol potiguar para o ano de 2027. Então tá aí, expectativa hoje no estado para o começo do campeonato Norte Rio Grandense da segunda divisão. O Mazinho Bertoldo fez uma reunião no último sábado em Lagoa dos Milhomens e definiu o chaveamento para a Copa São Francisco de 2026. Trata-se da 13ª edição, né? 13ª edição da Copa São Francisco, e a gente vai, ontem já divulgamos os confrontos e hoje haverá, portanto, um repeteco, né, dos jogos que vão rolar em Lagoa dos Milhomens, né? Ontem a gente divulgou aqui os confrontos, né, do certame, e contará com 16 equipes. 8 jogam dia 1º de novembro, aliás, as 16 equipes jogam dia 1º de novembro. Aí 8 se classificam para dia 8 de novembro, a definição de quem será o campeão, né? E a definição também de quem vai levar aí uma bagatela de R$4.000. O campeão R$4.000, vice-campeão R$3.000, artilheiro R$150, goleiro menos vazado R$150. Se não, vejamos os confrontos. Santa Cruz e Internacional jogam às 8 da manhã lá em Lagoa dos Milhomens. Santa Cruz e Internacional. Corinthians da Serra pega o Botafogo de Doutor Severiano às 9. Às 10 tem Novo Horizonte e São Paulo da Serra, que é o time da casa. Às 11 jogam Riachão e Boa Ventura. Às 16 horas do dia 1º de novembro jogam Real Mulungu, que é de São Miguel, e o Força Jovem de Crioulas. Às 14 horas. Às 3 da tarde jogam ABC da Serra e a equipe do Brasiliense, que também é de São Miguel. Às 16 horas tem Jabiraca, também de São Miguel, enfrentando o Corinthians do Sítio Melo. E fechando os jogos do dia 1º de novembro, tem Lira, Futebol Clube União de Tanques. Esses confrontos aí da Copa São Francisco, a 13ª edição em Lagoa dos Milhomens. O Irineu agradece a divulgação, porque Irineu, que é jogador oriundo das categorias de base aqui de São Miguel, vai reforçar o América de Duicó, lá em Messejana, região metropolitana de Fortaleza, em um amistoso contra o Ouro Branco. Portanto, dia 10 agora, sábado, às 16 horas, em Messejana, Ouro Branco versus América de Icó. aqui de São Miguel. É, o América conta com os dois atletas, Irineu e o jogador Galinha. O Cele Alto vai fazer amistoso para se preparar para o campeonato municipal. A equipe do Cele Alto já tem aí amistosos agendados para se preparar para o certame municipal. O time de Clóvis, que contratou o volante Erivelton, né? O time de Clóvis que contratou o volante Erivelton vai jogar amistoso, né? Deixa eu ver aqui, Cele Alto e São Gonçalo, encontro de micaelenses, sábado próximo, 16 horas, no estádio Torquatão. Portanto, você vai ter aí, você vai se dar ao luxo de no próximo sábado se dirigir ao estádio e assistir esse grande jogo lá no próximo sábado no Torquatão. E a oitava Copa Proterra tem a participação do Cele Alto. Parece que é o único representante de São Miguel na Copa Proterra, lá em Terra Boa, município de Encanto. O Cele Alto estreia. O Cele Alto vai estrear em 1º de novembro. Em 1º de novembro, contra o Chico Futebol Clube de Pau dos Ferros. Não é uma tarefa fácil, não, para o Cele Alto, viu? Vai estrear contra o Chico Futebol Clube da cidade de Pau dos Ferros pela Copa Proterra, lá no município do Encanto. Parabenizar aí ao Clóvis, né? Que vai usar essa competição para também preparar, continuar a preparação para a partida de estreia na Copa Aproterra, tá certo? Bom, o intervalo, vamos ao intervalo comercial, aí na volta vamos ao Campeonato Brasileiro, séries A e B. Ontem tivemos 3 jogos pela Série B, abrindo a rodada 32, e hoje vamos ter 6 partidas pela Série A, começando a rodada de número 29 do Campeonato Brasileiro da Primeira Divisão. O torcedor já sabe que hoje vai ter jogo com TV aberta. Aí daqui a pouco a gente vai trazer os confrontos para você. Aqui, Rádio Difusora, as regiões ouvindo São Miguel, volto já já.
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0: De volta, logicamente, com a maior resenha esportiva que a galera consagrou. Aqui é o horário mais importante, aqui é o momento mais importante do futebol mundial, porque trata-se de bola na rede. Aí quando a bola já tá na rede, lógico que a galera comemora. O Campeonato Brasileiro, rodada 32 da Série B, teve ontem 3 jogos pela rodada, pela 32ª rodada. Né? Vão ficar faltando apenas 6 para terminar o Brasileirão e 4 brigam para disputar a Série A do ano que vem. Aí ontem o Sport de Pernambuco bateu o São Bernardo de São Paulo por 2-1 na Ilha do Retiro, que estava cheia ontem, viu? O Goiás, pelo mesmo placar, bateu o Atlético de Minas Gerais, lá na Serrinha e Goiânia. E o Juventude O Juventude de Caxias do Sul visitou a Ponte Preta ontem e venceu por 2-0 no Moisés Lucarelli. Aí hoje tem, em Ponta Grossa, no Paraná, tem Operário e Botafogo de Ribeirão Preto, às 7:30 da noite. No mesmo horário, hoje tem Avaí e Londrina, no Ressacada, lá em Floripa. Às 8:30 tem América e Fortaleza, no Independente, em Belo Horizonte. CRB e Atlético de Goiás jogam no Rei Pelé, em Maceió. E Vila Nova e Cuiabá se enfrentam no Estádio Uba, lá em Goiânia. É a sequência aí do Brasileirão da Série B, rodada 32. Ficando dois jogos para o encerramento da rodada amanhã. Amanhã tem Ceará e Criciúma às 7:30 da noite, e tem no mesmo horário Náutico e Novo Horizontino. Bom, a Série A, rodada 29. Olha quem tá lá embaixo. Cuida em sair de lá, porque o campeonato tá se encurtando, viu? Rodada 29, vão ficar faltando apenas 9 para terminar. 9 rodadas, não é? Porque começa hoje a rodada 29, são 38, faltam 9, fora essa rodada aqui, ficam faltando 9 apenas. Aí convenhamos que Remo e Chapecoense já estão rebaixados, não é? Mesmo que o Remo vença o Grêmio hoje, ainda fica uma tarefa muito difícil. Rodada 29, hoje tem Bragantino e Mirassol, às 7:30, lá em Bragança Paulista, na terra da linguiça. Internacional e Corinthians jogam no Gigante da Beira Rio, em Porto Alegre, no mesmo horário. E o Remo recebe o Grêmio, lá no Mangueirão, em Belém do Pará. Às 8 da noite desta quarta-feira, no Barradão, em Salvador, tem Vitória e Chapecoense. O Vitória sempre vence em casa. E o Vitória vencendo hoje já praticamente despacha a Chape para a Série B do ano que vem. Às 8 horas. Às 8:30 desta quarta-feira tem o clássico carioca, Botafogo e Vasco, no estádio Nilton Santo, o Engenhão. Hoje, que jogão, hein? Botafogo e Vasco. É a segunda partida do técnico Tite pelo Botafogo como treinador. E o Vasco, que tem um timaço. O Vasco tá com um timaço, viu? Pode ser aí a segunda derrota de Tite no comando do Fogão do Rio de Janeiro. E às 21:30 desta quarta-feira tem Cruzeiro e São Paulo, né? Cruzeiro e São Paulo. Os jogos aí com TV aberta, Botafogo e Vasco, Cruzeiro e São Paulo. O restante dos jogos da rodada 29 vão ser disputados amanhã. Amanhã tem Santos e Flamengo, 7:30 da noite. Santos e Flamengo. Atlético do Paraná e Atlético Mineiro. O confronto dos Atlético. Amanhã às 8 da noite na arena, lá na arena do Atlético, lá em Curitiba. Né? Lá na arena do Atlético, lá em Curitiba. É a Liga Arena. E tem amanhã, 9:30 da noite, duas partidas. Fluminense e Coritiba no Maracanã. E tem Palmeiras e Bahia no antigo, não é? Palestra Itália. Antes Palestra Itália, mudou para Allianz Parque, agora é no Nubank Park, tá certo? Então tá aí toda a programação do futebol pelo Brasil nesta quarta-feira. Só recapitulando aqui para você que ligou o rádio agora, sobre o futebol local. O campeonato municipal começa desse final de mês, o princípio de novembro. Eu vou repetir o que disse na manchete, porque vamos ter a prorrogação na campanha, viu? Vamos ter a prorrogação, como disse o presidente Lula. Lula usou essa expressão, né? É uma expressão que é muito usada pelos cronistas esportivos. Não só o cronista aqui da Rádio Difusora de São Miguel, mas de outros cronistas também pelo Brasil, né? Agora vamos para a prorrogação, né? É o segundo tempo entre Lula e Flávio Bolsonaro, Flávio Bolsonaro e Lula. Do mesmo jeito aqui no Rio Grande do Norte, vamos ter também prorrogação. Não, a política não foi decidida no primeiro turno, vai ser decidida agora no segundo, entre Cadu de Lula e o Alisson, lá ex-prefeito de Mossoró, né? Então, em razão disso, em razão dessas duas empleitadas para os eleitores e eleitoras
2: potiguares e brasileiros, né? O campeonato só começa no finzinho do mês para o início de novembro. Porque o segundo turno é dia 25, gente. É dia 25 de outubro, um domingo. Aí até lá é a data suficiente para Vanilson e Leonardo resolver todos os problemas, a questão de regulamento, chaveamento, a reunião com os dirigentes, e enfim, para definir tudo. Aí provavelmente, né? Provavelmente comecinho, finalzinho de outubro, talvez último domingo de outubro, primeiro domingo de novembro, dá-se a início ao segundo campeonato que tem a organização da prefeitura, a administração do médico doutor Leandro. E a gente vai estar lá, acompanhando de perto, e depois nesse horário, sempre às segundas, quartas, terça, quarta, quinta e sexta-feira, a partir de meio e meia até 1h30, a gente vai contar tudo para você, tudo que vai rolar no Torquatão, a gente vai contar para você aqui nos estúdios da Difusora, localizado aqui na Rua Deputado Ezico Fernandes, no centro de São Miguel, e também na Rádio e TV Acecam, ali, bem após a Câmara Municipal. A gente vai contar tudo para você, não vai passar um lance para você, para que você não possa tomar ciência de tudo que aconteceu lá no campo de futebol, estádio que... pelos próximos meses aí, vai entrar em reforma, não é? Vai entrar aí em reforma, com certeza, né? É um desejo muito grande do prefeito, né? Remodelar, fazer uma reformulação completa no estádio Torquatão, porque já estamos cansados de bater na mesma tecla, e a gente não vai mais ficar fazendo isso, né? Até porque não precisa ficar sendo repetitivo, não é? Que muitas cidades pequenas aí do estado, aqui do nosso estado, ostentam estádios modernos. Imagina São Miguel com aproximadamente quase 30 mil habitantes, né? Mas fiquemos aí no aguardo, fiquemos na expectativa, na esperança de que futuramente São Miguel terá um belíssimo estádio de futebol. Deixa eu mandar um abraço aqui no final do programa, um abraço aqui para Clóvis e sua esposa, Dona Eliene. Dona Eliene e o seu esposo Clóvis estão me ouvindo lá no WhatsApp da Tereza, o Romário também, o Erismar lá nas Crioulas, Luiz Glauber está lá na cidade de Cedro me escutando, né? Luiz Glauber, ontem eu estava comentando aqui sobre Lionel Messi, e o Luiz Glauber me disse que não há como, Luiz Glauber disse que não há como fazer comparação, isso voltando ao passado. Quando eu deixei aqui os estúdios da rádio, Luiz Glauber, lá de Cedro, da Rádio Montevideo AM, Mandacaru FM, ele mandou uma mensagem e me disse que não há, voltando ao passado não tão distante, não há como comparar Neymar a Lionel Messi. Não dá, não há como comparar, porque Messi jogava muito mais do que Neymar, né? Muito mais. Basta você ver aí o histórico do jogador Messi, que deu Copas do Mundo à Argentina. Neymar nunca conseguiu fazer isso vestindo a camisa do Brasil. Andou tendo grandes atuações, né, em clubes lá fora. Mas você pode relembrar, pode fazer uma rememoração. Quando ele vestia a camisa da seleção brasileira, era outro jogador. Não era aquele jogador do Paris Saint-Germain, não era aquele jogador do Barcelona, não. Longe disso. Messi não. Messi sempre jogou bem nos clubes, como jogava melhor ainda na seleção. Então não há como fazer essa comparação. Abraçar a Dodinha também, que ontem me mandou mensagem lá de São Paulo, disse que estava me ouvindo lá na capital paulista. Um abraço a Dodinha. Dodinha que vestir a camisa do time do Frigorífico Boi Bom. Hoje está em São Paulo. E com certeza quem está lá em São Paulo sempre está na iminência de um dia voltar à cidade de São Miguel, inclusive para morar, né? Esse é o desejo de todos os nordestinos que estão em São Paulo. O desejo de um dia voltar à sua terra, né, para viver seus últimos dias aqui, né, em terreno onde nasceu. Isso é um desejo de todos, né? E quando é um desejo confiando, né? Quando você tem o desejo com uma confiança em Deus, você pode ter certeza que você vai conseguir, né? Você pode ter certeza que você vai conseguir. Eu vou até pegar um gancho com essa palavra e vou deixar aqui uma frase rica, né? Que foi ele que disse. Quando eu falei que você tem um sonho de ser alguém. Quando você tem um sonho. Por exemplo, você tem um sonho de ser um dia apresentador de rádio. Se você confia em Deus, você vai conseguir. Porque foi ele que disse. Tudo é possível ao que crê. Foi ele que disse. E se ele disse que é tudo, né? Foi Deus que disse, tudo é possível ao que crê. E que assim seja com você. São pontualmente 13 horas aqui na Grande São Miguel. Tony, é hora de música. É hora de música, meu Tony Oliveira. E a começar pela música de Roberto Carlos, mas o esporte vai estar de volta amanhã, trazendo outras notícias pelo Brasil. Dia após dia tem notícia futebolística, né? Assim como tem notícias jornalística, não é? Tem notícia futebolística também. O Brasil é assim e todas as rádios do Brasil trabalham em cima disso aí. Voltamos amanhã e não se esqueçam que nenhum obstáculo é grande demais quando confiemos em Deus. Até amanhã.

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1: E assim vou tocando.

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0: Valeu, boa tarde, seu Miguel, boa tarde, Região. Vocês ouviram aí uma cestilha comprida, mas boa, na voz dos cantadores, o saudoso Valditeles e o grande Rogério Menezes, viu? Vocês ouviram aí essa boa cestilha, na voz do saudoso Valditeles e o poeta Rogério Menezes. O programa hoje, estou só aqui no Batente e vamos fazer com coisa gravada. Nosso amigo Tony Oliveira, ali do outro lado, o cidadão também ali do outro lado, nosso amigo. Na ausência do poeta Juvenal Ferreira, mas estou aqui. Dizer que domingo próximo tem cantoria ali na Vila do Oiteiro, a partir das 2 horas da tarde, lá no bar da nossa amiga Clécia. Cantoria, uma domingueira, com Felipe Bezerra e o poeta Gilson da Silva. Dia 11, domingo próximo. Mas deixa eu avisar que dia 10, sábado próximo, tem cantoria no sítio Saco dos Bem-vindos, na residência de nosso amigo Raimundo de Romão e de sua esposa, Dona Joana. Cantoria com os cantadores Juvenal Ferreira e o poeta Genilson Dias, dia 10, sábado agora. Vocês não podem perder essa grande cantoria. E Raimundo de Romão e Dona Joana tá fazendo convite extensivo a todos vocês que gostarem de cantoria. Dia 11, mais uma vez, e a cantoria domingueira da nossa amiga Clécia na Vila do Oiteiro, Felipe Bezerra e o poeta Gilson da Silva, a partir das 2 horas da tarde, se Deus quiser. Dia 17 de outubro, a cantoria vai ser ali no Pátio do Forró, na Gurita do nosso amigo Damião Gamas. Cantoria com Felipe Bezerra e o poeta Gilson da Silva. A gente deixa o convite extensivo a todos vocês que gostaram de cantoria. A partir das 7 horas da noite estaremos ali no barraco do nosso amigo Damião Gamas, na quiosca, ali no Pátio do Forró, viu? Dia 17. E dia 18 de outubro, a cantoria é uma domingueira a partir de 1 hora da tarde, lá no sítio Agreste de Cima. Essa cantoria lá no bar do nosso amigo Jorge, de Raimundo João. Cantoria com os poetas Gilson da Silva e o poeta Gilson Pessoa, viu? É a dupla dos Gilsons. Vocês não podem perder essa grande cantoria dia 18. Dia 7 de novembro, a cantoria vai ser para nosso amigo Matoso, lá no sítio Canastro dos Brandões. Essa cantoria a partir das 7 horas da noite para nosso amigo Matoso, na residência de Matoso, com Felipe Bezerra e o poeta Gilson da Silva, dia 7 de novembro. Tem cantoria dia 7 de novembro também, lá no sítio Formoso dos Robertos, no bar do nosso amigo Zé Pinguinha, com os poetas Davi Bessa e o poeta Juvenal Ferreira. E tem cantoria dia 1º de novembro, na residência do poeta Zé Newton Paulo, lá no bairro residência do poeta Zé Newton Paulo, com o trio de cantadores Zé Gomes, o poeta Davi Bessa e o poeta Pedro Lourenço. Vocês não podem perderem essas grandes cantorias que vai haver. As cantorias do mês de dezembro, quando estiver mais próximo, a gente avisa. Um abraço a todos esses amigos bons que escutam a gente. Ali no Sabino Leite, novo programa da gente, o poeta Pris Roberto, nosso amigo Nel de Cormo, Maria do Saudoso Edgar, o poeta Davi Bessa, Dona Fátima, Dulceni, Cícero Medeiros, toda a família do poeta Davi Bessa, se estiver na escuta do programa, um abração. Um abraço ao poeta Luiz Justino na Mucunã, toda a família, essa turma boa do Olho da Água Danta, vocês aí da Cachoeira, a turma boa lá do Doutor Severiano. Um abraço a meus amigos bons lá da cidade de Doutor Severiano, da Vila Nogueira. Nosso amigo Juvenal Pretronilo e Astanha, se estiver na escuta do programa, aí na Pedra do Caboclo, Dona Fisquia, a esposa do saudoso Valdés Geraldo. Um abração à Dona Fiquia e a toda a família, a Neide e as meninas. Nosso amigo Escolinha, Juarez Ribeiro, no Merejo de Doutor Severiano. Poeta Francis Mabelé, no pé da Serra dos Correios, também estiver na escuta do programa. Na Lagoa de Dentro, que escuta o programa da gente, nosso amigo Oséias, Delcides Queiroz, nosso amigo Zé Melado, essa turma boa do Agreste, vocês do Calvão, vocês do da Caê, vocês dos Torrões, nosso amigo Chico Preto, Assis Preto, seu João Preto, Chico de Mundinha aí no Baixio, na escuta do programa, nosso amigo Alemão, nosso amigo Dão, do saudoso Zé Martins, essa turma boa de Pereiro, poeta Hermes Lopes, Dona Antônia, o poeta Neto Holanda, poeta Chico Neves, também estiver na escuta do programa lá na cidade de Pereira, um abração a ele. Um abraço aos nossos amigos bons lá de Jaguaribe, poeta Gilson da Silva na região de Jaguaribe, a toda a sua família, um abração a eles. Essa turma boa aí do Correio, do Condado, vocês do Futuro, da Carnaúba Amarela, da Vertentes, essa turma boa aí da cidade de Jaguaribe, da Placa Verde, o poeta Neto Bezerra lá na Vila Curralinho, na escuta do programa, a dona Daniela, a esposa dele, os amigos bons lá do Mutirão, nosso amigo Chico, é o Chico de Esmerinda. Seu Chico é o rapaz que tem o comércio lá no mercado público, que sempre a gente brinca por lá. Um abração a ele, a esposa dele, a toda aquela turma boa lá na cidade de Jaguaribe, vocês do Fuzil, a turma boa aí da região de Jaguaribe, nosso amigo, rapaz, Zé Cazuza, lá em no Mapuazinho, escutando o programa da gente, a turma boa da Forquilha do Rio, e subindo em busca do Icó, são muita gente boa que ouve o programa da gente, ali na fazenda Mandisoba, vocês também da Malhada Vermelha, nosso amigo, rapaz, lá no Catavento, que escuta o programa da gente também, rapaz, agora eu tô esquecido o nome dele, mas sempre ouve o programa da gente, o poeta João Rafael na cidade do Icó, meu poeta Valdeires Pereira, um abração a ele, se estiver na escuta do programa, o poeta Milton Rodrigues na cidade do Encanto, Pedro Jerome, também estiver na escuta do programa, com certeza o poeta Chico Bento está escutando o programa da gente lá nas Caraúbas de Tabuleiro Grande, o poeta Manuel Batista com certeza está lá com o Chico Bento hoje, um abração ao poeta, todos esses amigos bons, um abraço a todos vocês, viu? Nosso amigo Luiz Preto e Antônio aí na 13 de maio, ao poeta Juvenal Ferreira, onde quer que se encontre, um abração a ele, nosso amigo Fernando, nosso amigo Lelé, a Aninha, essa turma boa, Bento do Saudoso, Raimundo Franco, também escutando o programa da gente, Siriver Barro, Dona Cotinha, essa turma boa aí da Cachoeira, seu Chico Romão, nosso amigo Raimundo de Romão e Dona Joana, lá no Sítio Saco dos Bem-vindos, Antônio Bem-vindo, e avisando mais uma vez a cantoria de Raimundo de Romão, dia 10, sábado próximo, com os poetas Genilson Dias e o poeta Juvenal Ferreira, você não pode perder essa grande cantoria. Esses amigos bons daqui da cidade de São Miguel, do bairro Sabino Leite, a turma boa do Manel Vieira, do Alto Santa Teresa, da 13 de maio, um abraço a todos vocês de toda a região que estão na escuta do programa. Tony, vamos faturar, se tiver os comerciais aí pode jogar no ar, viu?
1: 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Poeta Francinildo Zefini, cadeira cativa desse horário no Alto Santa Teresa, ouvindo o programa da gente todas as tardes. Nosso amigo Fernando, na 13 de maio, Luiz Preto, Dono Antônio, poeta Zé Lisvan. Ao nosso amigo Leléo e a sua esposa Ana Maria. Aí na 13 de maio, nosso amigo Beni Barros. Na Lagoinha, quem é a cadeira cativa desse horário? Seu Quinco Borges e Dona Liduína, toda a família, Damião Borges, Neide, todos os meninos. Nosso amigo da Índio, Pedro Veloso no Manuel Vieira, nosso amigo Herói, Chico Flor, Ivone. Seu Edival e Dona Lúcia na Lagoinha. a Zé Nilton e a Zuleide, seu neto Marculino e dona Frasquinha também, cadeira cativa desse horário, nosso amigo Geraldo Felipe, dona Suzana nas Galinhas, Belane Esteve, toda a família, essa turma boa da Serra dos Marinheiros, Elita Zé Dativo, Antônio Agostinho, Zé Xavier, Cabeludo e Luciene, abração a esse casal maravilhoso, nosso amigo Zé Paulo, Miguel, Avaldo, dona Raimunda, essa turma boa da Boa Ventura, seu Zé Guilherme, dona Laíde, nosso amigo Xuxa Novarelli, Zé Severino Bazé, e aqui no centro da cidade são muitos amigos bons que ouvem o programa da gente, nosso amigo Didi de Ademar de Joel, nosso amigo Dedé de Zé Barros, do Mercadinho Barros, Lázaro de Quinco Joca, na Cigarreira Frei Damião, todos os amigos bons, o poeta Pedro Jerônimo, Valentim do Encanto, poeta Milton Rodrigues, um abraço ao poeta João Neto, lá no projeto Crescer, de Tenente Ananias, o poeta Aloysio Cando, seu Pereira e Dona Zefa, na Carnaubinha do Zé da Penha, também na escuta desse programa. Nosso amigo e poeta Chico Bento, lá nas Caraúbas de Tabuleiro Grande, o poeta Neto Bezerra, em Jaguaribe, o poeta Gilson da Silva, na Vila Campo Limpo de Jaguaribe, nosso amigo Pedão, lá em Jaguaribe. A todos vocês, um abraço apertado no coração de cada um.
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0: Valeu e vamos em frente com o programa. Dedicar o programa de hoje também ao nosso amigo Chico de Abdias, lá na capital do Rio Grande do Norte, lá em Natal, ouvindo o programa da gente. Nosso amigo Fernando, de seu neto Marculino. Nossos amigos também que ouvem o programa da gente através da internet. A gente só tem que agradecer a essa honrosa audiência. E a gente vai deixar tocando aí para vocês, para a gente encerrar o programa, o Mote em 10. O Mote Decassíbulo, que diz o seguinte: me orgulho em lembrar do meu passado porque tenho uma história para contar. Esse mote foi gravado comigo e o poeta Raimundo Loia. E com esse mote a gente deixa cair mais uma edição do programa, que contou com o seu titular Felipe Zias, nosso amigo Tiano Oliveira na sonoplastia, na ausência do poeta Juvenal Ferreira. Mas amanhã, se Deus quiser, os homens da terra deixarem, estaremos aqui no Batente para fazer o programa ao vivo, se Deus quiser. Mas não desligue seu rádio nem mude de estação, fica aí com a programação da Rádio Difusora de São Miguel até às 6 horas da tarde. E para finalizar o programa, vocês vão ouvir aí o mote na voz do poeta Felipe Zerri e o poeta Raimundo Loia. Me orgulho em lembrar do meu passado porque tenho uma história para contar. Pode jogar no ar, Tony.
3: 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Só tem Deus pra poder lhe perdoar, e o furto pra Deus é um pecado. 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

0: 14 horas e 16 minutos.
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0: Folha São Paulo. Prepara. 14 horas e 32 minutos.
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0: 14h45.
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0: 15h15.
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3: 16:45.
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0: 17 horas e 2 minutos.
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2: Papada na batera, martela, porque eu vou chamar agora Nelson Nascimento.

0: 17 horas e 15 minutos.
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0: Hélio Júnior Fumê.
1: Bora, legal! A partir agora de repertório novo, gravando tudo, Chira CD, Monato CD, depois Marquinhos CD Mania, rapaziada. Sucesso pra galera!

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